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2: Olá, seja muito bem-vindo a mais um Momento Contábil. É um prazer ter a sua companhia para desbravarmos juntos o universo dos números, dos impostos e, principalmente, da gestão do seu negócio. Se você vende produtos no Mercado Livre, na Amazon, na Shopee, ou se presta serviço através de aplicativos como iFood ou Uber, o assunto de hoje é vital para a saúde do seu bolso e para a continuidade da sua operação. Com o avanço da reforma tributária, um termo começou a ganhar holofotes e a tirar o sono de muitos empreendedores digitais. É o chamado split payment, ou em bom português, a divisão de pagamento. Mas não se assuste com o nome em inglês. A gente vai conversar hoje sobre como essa tecnologia vai mudar a forma como o imposto sai de sua venda e vai direto para o governo, sem nem passar pela sua conta bancária. Vamos entender como isso funciona na prática? Imagine que você vendeu uma camiseta por R$100 em um marketplace. No modelo tradicional, esse dinheiro entrava na conta da plataforma ou na sua conta bancária. E depois de um mês, você calculava o imposto e pagava a guia para o governo. O problema, na visão do fisco, é que entre a venda e o pagamento do imposto, muita coisa podia acontecer. O dinheiro sumia, a empresa fechava, ou o empreendedor simplesmente esquecia de pagar. O split payment foi criado para acabar com esse atraso. Ele é uma ferramenta tecnológica que faz a divisão do dinheiro no exato momento da transação. Quando o cliente passa o cartão ou paga o Pix, o sistema já identifica X reais são do vendedor, Y reais são a comissão da plataforma e Z reais são o imposto, IBS e CBS. O valor do imposto é desviado automaticamente para o cofre do governo. É a chamada arrecadação em tempo real. Para quem vende online, a operação parece simples, mas a engenharia contábil por trás é bastante robusta. Vamos usar o exemplo de um lojista em um grande marketplace. O consumidor final compra um produto, por exemplo, por R$1.000. O sistema de pagamento, ou checkout, identifica as alíquotas da reforma tributária. Suponhamos uma alíquota somada de 25%. R$ 250 vão direto para a conta do governo. Os R$ 750 restantes são divididos entre a comissão da plataforma e o saldo líquido do vendedor. Isso muda drasticamente o fluxo de caixa. Antes, o vendedor tinha o valor bruto na mão por alguns dias. Agora, ele só recebe o valor líquido de impostos. Para as plataformas digitais, o desafio ainda é maior, pois elas se tornam responsáveis por garantir essa divisão sem que haja algum tipo de erro, sob pena de sanção pesada. Aqui entra o papel fundamental da contabilidade. Com split payment, o registro contábil não pode mais ser feito apenas por cima. É preciso uma rastreabilidade total. Cada venda gera um crédito tributário automaticamente. Se você comprou matéria-prima e já pagou o imposto nela, esse crédito precisa ser compensado com o que foi retido no split payment. As obrigações fiscais mudam de foco. O foco deixa de ser gerar uma guia de pagamento e passa a ser conferir se o sistema reteve corretamente. Se o sistema do marketplace calcular o imposto errado e reter a mais, o seu lucro vai embora. Se reter a menos, você pode ficar em dívida com a Receita Federal sem nem saber. A documentação fiscal, ou seja, as notas fiscais eletrônicas, precisam estar perfeitamente integradas ao sistema de pagamentos. Não são só os vendedores de produtos que entram nessa. Se você é um motorista de aplicativo ou entrega comida, o Split Payment também alcança sua prestação de serviço. O ISS, que agora vira parte do IBS, será retido na fonte. Isso traz uma formalização forçada para o setor, o que é bom para a transparência, mas exige que o profissional autônomo ou a pequena empresa de serviços tenha um controle muito rígido sobre suas taxas e recebíveis. O Split Payment não é um novo imposto, mas uma nova forma de cobrar os impostos, IBS e CBS, trazidos pela reforma tributária. O valor final da carga tributária depende de sua categoria, mas a forma de pagamento será imediata. O maior desafio é a tecnologia. Pequenos e-commerces, que utilizam plataformas próprias, precisarão utilizar seus gateways de pagamentos para suportar essa divisão. Por outro lado, a grande oportunidade é a redução de burocracia no final do mês. Se o imposto já foi pago no ato da venda, o empreendedor gasta menos tempo gerando boletos e mais tempo focado em vender. Além disso, o Split Payment ajuda a combater a concorrência desleal. Aquele vendedor que não pagava impostos e conseguia preços muito baixos, agora terá o imposto retido automaticamente, igualando o campo do jogo para quem sempre trabalhou de forma correta. O Split Payment é o futuro batendo na porta. Para quem vende em marketplaces ou plataformas digitais, a regra de ouro agora é organização. Você precisa saber exatamente qual é a sua margem de lucro, já descontando a retenção automática. Não deixe para entender isso quando o dinheiro cair menor na sua conta. Procure seu contador de confiança, revise suas configurações de pagamento nas plataformas e certifique-se de que sua emissão de nota fiscal está sincronizada com seu recebimento. A reforma tributária traz mudanças profundas, mas quem se prepara não apenas sobrevive, como prospera. Obrigado pela sua audiência. Continue acompanhando nossas pílulas de conhecimento para manter o seu negócio sempre nos trilhos da legalidade e do lucro. Sucesso nas vendas e até o próximo Momento Contábil.
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Pronto, é isso. Mas nós não queremos ir embora sem fazer um samba que a gente tem cantado, que a gente é apaixonado por ele. Eu ouvi no rádio, fiquei apaixonado. Quando fui comentar, Zeca e Tom já conheciam, sabiam todo. E aí eu vou pedir que eles façam.

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1: Bom, eu vou estar completando 50 anos daqui a alguns dias. Então eu queria dedicar a música que a gente vai fazer agora para mim mesmo e para todos os que enfrentam e também afrontam o seu medo de envelhecer.

Quem tem sentimento? Quem tem sentimento naquilo que faz? Que tem emoção? Que trabalha podendo se divertir também porque ama aquilo que faz? Vamos no sentimento, vamos buscar o sentimento, a alegria.

0: 1 e 2.
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0: 3 e 2.
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0: 24 horas.
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Bom dia, Viçosa. Bom dia, meu amigo. Bom dia, minha amiga. Bom dia, meu compadre. Bom dia, minha comadre. Em Viçosa, são 4 horas e 56 minutos. Eu peço a sua permissão para entrar no seu santo lar para levar alegria e a boa música sertaneja. Bom dia, meus amigos taxistas, porteiros e guariteiros, médicos, enfermeiros, minha amiga dona de casa, minha companheira de todas as manhãs. Já fez o café, agora tá na labuta, preparando para o almoço. Bom dia, os quatro cantos de Viçosa, bom dia, região, bom dia para você que tá me dando uma carona. No seu automóvel, na sua bike ou de a pé, com fone atarracado nos ouvidos. Bom dia, bom dia. Meus irmãos das mãos calejadas também, bom dia. Olha a hora, são 4 horas e 57 minutos. Meu amigo, minha amiga, tá acordando agora, já tá na cozinha preparando seu cafezinho aí, sua matula pra ir pra labuta. Bom dia, bom dia! Que Nossa Senhora Aparecida, Deus proteja sua quarta-feira, que seja muito abençoada por Deus. Aqui não tem lepo-lepo, não, é só modão. Olha a hora, 4h57. São 7 de outubro de 2026. Tá só começando.

É com muita vontade de trabalhar, com muito prazer estar aqui todas as manhãs atendendo você com seu pedido, com a sua pedida de música, mandando aquele abraço sertanejo para os amigos, familiares. Hoje também um abraço muito especial para todos os aniversariantes. Que não abaixe diante da sua dificuldade, da sua existência. Levanta a cabeça, porque Deus está no comando. Não desanime. Olha, eu vou só buscar uma moringuinha d'água ali, vem um intervalo comercial e na sequência vem eles aí, Rick Renner, Nossa Senhora Aparecida, a nossa protetora, né? Enviada por Deus para proteger você, eu e toda a humanidade.

0: O intervalo é miudinho, viu? É um coice de porco. Porque se não der tempo, depois tem cacique e pajé. Campo de batalha. É só dois palitinhos, um pra lá e outro pra cá. A gente volta, que eu vou aproveitar. Vou passar o tá aí da bananeira, se a cascavel tiver por lá, mais rápido eu chego aqui, tá? E o trilheiro tá bom, tá enfumaçado, mas dá pra dar uma caminhada legal.
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0: Obrigado, gente. Um beijo. Tchau.
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2: Olha a hora, hein? Olha a hora, são 5 horas, mais 5 minutos apenas começando. Meu amigo, minha amiga, olha, o telefone já está liberado para você ligar e pedir o seu sucesso. Daqui a pouco eu vou atender o Nortinho, né, Nortinho? Um abraço para você. Vem aí, Cacique Pajé, Campo de Batalha. Essa é a primeira musical, né? A outra foi um hino, né? Nossa Senhora Aparecida Maria.

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1: Olha aqui o trem site Nino, hein? Olha, são 5 horas mais 8 minutos apenas começando. Tem muita água pra passar debaixo da ponte, né? O Virgem já tá ligado, pediu 7 palavras. Mandando lá pro Terreirão Espião, Duas Barras, pra família toda. E também pra todos os amigos e ouvintes, né? Tá aqui o sucesso.

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2: Olha a hora, 5:13, são 5 horas mais 13 minutos em Viçosa e região. Você que tá ligado na senha aí, no site, né, www.fratev.org.br. Tá tinindo por aí? Aô, potência, quarta-feira, 5:13. Meu amigo Nortinho, um abraço, bom dia. Ele pediu para ouvir com o Lourenço e Lorival, Fazenda Gameleira, mandando aquele abraço a todos os ouvintes. Está nessa hora fazendo aquele cafezinho. Olha, ele tá cheirando por aqui, viu? Tá faltando água, pó e açúcar nesse café aí, meu compadre. Vem aí!

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1: Olha, são 5:17. Meu amigo, sou Geraldo aí do Turvão. Bom dia, bom dia. Ele pediu pra vir aqui, Tonico e Tinoco. Esmola na Aparecida. E também daqui a pouco vou atender o meu amigo Reis, também tá ligadinho na 100, né? Bom dia, bom dia. Pediu também Lamento de um Peão. Tá no ponto. Mas vamos ouvir primeiro aqui, Tonico e Tinoco. Esmola na Aparecida tá mandando aquele abraço aí pra dona Auxiliadora, Camila Ana Júlia e a todos os ouvintes. Também o pessoal aí do Turvão e adjacência. Só Geraldo, daqui a pouquinho, uns dias, eu tô gritando aqui. Feliz Natal, próspero ano novo, com certeza, né? Pra quem tá com saúde, com vida, vamos fazer uma festa cada vez melhor, né? Porque as coisas lá vai apertando, né? O círculo lá vai fechando e cada um de nós tem um momento exato de aproveitar o seu momento, né? Vem aí, então, Tonico e Tinoco, depois Lamento de um Peão.

0: Batuta, né? Tunico Tinuco. Essa foi pra tirar o sabiá atrás do toco, seu Geraldo. Um abraço aí pro senhor, bom dia. Olha, vem mais sucesso, goiano e paranaense. Vai cantar agora pro meu amigo Reis. Ele tá mandando aquele abraço aí pro amigo Bastião Panela, pro compadre Ayrton, todos os irmãos, né? Meu aluno, o Ricardo Garnizé. Tá sumido ele, hein? Tá sumido, Garnizezinho. É, mas nós vamos... Um alinhado ID de prosa a qualquer hora. E o telefone está liberado para você ligar e pedir sua cantiga. 3612-3854. Não tem lepo-lepo, não. Ó, vem aí Lamento de um Peão para você que tá ligado.
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1: Olha a hora, hein? Olha a hora, são 5 horas e 25 minutos. Meu compadre aí da Caia, bom dia, bom dia. Ele pediu para ouvir aqui Ladrão de Capado, com Zé do Cedro e João do Pinho. Ele manda aquele abraço sertanejo aí pro amigo Baixão Panela, Mauro Tainho, o Galinho Ganizel, Ricardo Taxista. Manda pros irmãos todos também, pra você, meu reis. Retribuindo aí as músicas que manda pra eles também. Vem aí, Ladrão de Capado, Zé do Ranches, João do Pinho. Depois nós vamos ouvir Menino da Porteira, Coja, Coja, Cozinho, atendendo o Miguel.

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1: Olha você que tá ligado, bom dia, 5h29, nós ouvimos aí também o sucesso Ladrão de Capado. O Miguel pediu pra ouvir com Jacó e Jacózinho, o Menino da Porteira.

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1: Olha a hora, são 5 horas 33 minutos. Ah, volto a dizer, hein? Telefone tá liberado aqui, ó. 36 12 38 54. Meu amigo Motinha também agora tá feliz, né? Tá com as donas do celular aí, ó. A todo vapor, né? Eles passaram uma renca ali, viu? O pessoal aí de Novo Silvestre. Passaram a regra com sinal de celular. Graças a Deus as coisas lá vai normalizando, né? E não pode desistir. Tem que estar pedindo. E Deus atende mesmo nossos pedidos, né? Motinho, um abraço para você. Bom dia. Ele manda aí pros dois sobrinhos, o João Rodrigo e João Vitor. O mano velho Adão Mota. Tãozinho, Zaditão. Aqui em Silvestre, Figininho, Roberto. Também manda aquele abraço para todos os ouvintes. Vem aí, Pedro Bento, Zé da Estrada, 7 palavras. Meu amigo Rubinho, também aqui da Jacó Lopes de Faria, também tá ligado, pediu Filho de Minas.

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2: Menino Trek Site, nós ouvimos aí o sucesso. Pedro Bento e Zé na Estrada, Sete Palavras. Meu amigo Botinha, pode botar o pé na estrada e ir pra caminhada, hein? O trieiro hoje tá bom, tô bem lá fora, como é que tá o dia, né? Deus é maravilhoso, né? Ele sabe o que faz, escreve certo pros linhas tortas. E tem gente que não acredita, mas cada um é cada um, né? Nós é diferenciado, nós tem Deus no coração. Meu amigo, minha amiga, o telefone tá liberado. O Rubim pediu para ouvir aqui o sucesso. Filho de Minas, com Léo e Lucas, mandando aquele abraço a todos vocês.
3: Filhos de Minas. Vamos lá. Essa é para vocês cantarem com a gente.

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1: Olha, são 5 horas 44 minutos. Quando eu comandava o grupo Amigos da Viola, éramos 20 violeiros, tivemos a oportunidade de dividir o palco com Lucas, Léo e Lucas, lá na rancharia, né? Em Senador Firmino, município ali de Brás Pires, Senador Firmino. Mais para o lado Brás Pires. Uma festa bonita que tem lá, né? Sempre, todo ano. Então, Amigos da Viola, na época, teve várias oportunidades de poder apresentar lá. E nós dividimos o palco com gente boa, viu? Hoje a dupla não existe, né? Estão separados. Mas faz parte do cotidiano, meu amigo Fernando Simeão, aí no bairro Bom Jesus. Tá bem, tá ligadinho? Esse povo bacana aí do bairro Bom Jesus, né? Bom dia, bom dia. Ele pediu para ouvir Felipe Falcão, Milagre da Santa. Tá mandando para as filhas da Jaqueline, a Juscelene, a Pâmela, a Dona Dalva, a todos os amigos e ouvintes. Né, Fernando? Um abraço, meu irmão. Bom dia!

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1: Olha a hora, daqui a pouquinho o momento mais importante do rádio, que é o momento da consagração. Eu tô olhando as frestas da janela aqui, parece que é um quadro pintado por Deus, né? Uma manhã maravilhosa pra você, acredita nele, tá? Ele tá no comando, porque aqui o trem sai tinindo, né? O Reis também tá sentado com a canha lá, saboreando um café. Tá escutando agora, Tonico Tinoco, cabelo de trança. Meu amigo Carlos Fonseca, um abraço, rapaz, mas o trem tá bonito mesmo, viu? É obra de Deus, cara, não adianta, né? Ele é maravilhoso. E eu tava falando mais cedo aqui que às vezes tem pessoas que não acreditam em Deus. Quem é que fez o mundo, então? O Gabiroto? Ah, não é, o Gabiroto não sabe fazer isso, não. Ele só sabe fazer coisa ruim, entrar na pilha dele, então não entra, não. Segue no caminho certo, né? Nada do caminho errado. Quem tá no errado vai pagar caro, né? Então vamos fazer isso, vamos escutar Tonico Tinoco, cabelo de trança, e o telefone tá liberado, 3612-3854. Olha, eu quero conhecer seu gosto de música, meu compadre. Diga pra nós aqui, interage com o Ney Caetano, na linha 2D de prosa com ele, e o trem aqui vai sair tinino. Aqui tem, o bambu tá aqui, ó, tem flecha, tá? Se tiver maior, nós corta, se tiver menor, nós emenda. Tonico Tinoco.
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0: 5h53.
1: Só confirmando que ela falou aqui, ó, 5h53, daqui a pouquinho o momento mais importante do rádio, que é o momento da consagração com o Padre Vitor, porque aqui o trem sai tinindo, viu? É macuco, limbornar, é feijão sem bicho. Meu amigo Carlos Fonseca, ele pediu a canga do tempo, né? Com Lourenço e Lorival, mandando um abraço aí para todos os amigos, mandando essa música especial para sua irmã, Dona Cleusa. Aqui o trem sai tinindo, viu, Carlos? Você viu aí, né? É a obra divina. Com esse tempo bonito, maravilhoso. Chove, chove. Ai, outro dia o pessoal estava reclamando de muita chuva, né? Falei, pois é, gente. Nada agrada a vocês, né? O dia que está muito quente, está faltando água, aí vocês reclamam. Deixa Deus agir. Ele tem o tempo dele. O tempo dele é sagrado. Não, o relógio dele não atrasa e nem adianta. Aí o pessoal ainda ficaram meio assim comigo, porque eu tenho que falar a verdade, gente. Não adianta você remar contra a maré, não. O tempo é de Deus, tá? E o relógio faz o tempo. Mas o relógio dele não atrasa, não. Deus não cochila, não. Ele nem dorme. Ele senta ali, mas tá passando os olhos de tudo. Carlos Fonseca, um abraço, meu amigo. Ele manda lá pros meninos também, lá no laboratório. E a todos que estão sentados no cacanhar, tomando aquele cafezinho que Deus colocou na mesa, abençoado. Lourenço e Lorival, a canga do tempo.

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1: O mais importante do rádio, que é o momento da consagração com o Padre Vitor. Vou para o intervalo começar e volto.
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1: Olha, confere comigo, é Zora e Viçosa. São 6 horas, vem o momento mais importante do rádio, que é a consagração com o Padre Vitor.

0: Ó Maria Santíssima, que em vossa imagem milagrosa de Aparecida espalhais inúmeros benefícios sobre o Brasil, eu, embora indigno de pertencer ao número dos vossos servos, mas desejando participar dos benefícios da vossa misericórdia, prostrado a vossos pés, consagro-vos o entendimento para que sempre pense no amor que mereceis. Consagro-vos a língua para que sempre vos louve e propague a vossa devoção. Consagro-vos o coração para que depois de Deus vos ame sobre todas as coisas. Recebei-nos, ó Rainha incomparável, no ditoso número dos vossos servos. Acolhei-nos debaixo da vossa proteção. Socorrei-nos em nossas necessidades espirituais e temporais, e sobretudo na hora da nossa morte. Abençoai-nos, ó Mãe Celestial, e com vossa poderosa intercessão, fortalecei-nos em nossa fraqueza, a fim de que, servindo-vos fielmente nesta vida, possamos louvar-vos, amar-vos e render-vos graças no céu por toda a eternidade. Assim seja.
1: Olha aí como é de costume de todas as manhãs, mandando aquele abraço sertanejo e pedindo a proteção de Nossa Senhora Aparecida, Santa Rita de Cássia, Nossa Senhora de Fátima, São Silvestre, João Batista, que derrame seus mantos sagrados em cada lar de um amigo e ouvinte da 100,7 Universitária FM.

Oração da Manhã. Senhor, no início deste dia, venho pedir-te saúde, força, paz e sabedoria. Quero olhar hoje o mundo com os olhos cheios de amor, ser paciente, compreensivo, manso e prudente. Ver além das aparências teus filhos como tu mesmo os vês, e assim não ver senão bem em cada um. Feche meus ouvidos a toda calúnia, guarda minha língua de toda maldade, que só de bênçãos se enche meu espírito. Que eu seja tão bondoso e alegre, que todos quantos se aproximarem de mim, sintam a tua presença. Senhor, reveste-me da tua beleza, e que no decurso deste dia, eu te revele a todos. Amém.

Agora sim, hein? Agora você tá ligado na senha. Agora nós vamos até às 7 horas tocando tudo de bom e do melhor da música sertaneja raiz pra você. Depois da oração aí a gente se sente até mais leve, né? Olha, o telefone tá liberado, 3612-3854. Vou trazer o Tonico Tinoco. Hoje tá serelepe, né? Atendendo o Paulo Sérgio. Ele quer ouvir Tonico Tinoco, cavalo

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1: Olha, 6:11, nós ouvimos aí Leôncio e Leonel, né? Tragédia de Goiás. É uma música bonita, né? Bem antiguinha. Dona Cleusa, bom dia, bom dia. Já fez o cafezinho aí, né? Aqui assim, ligou, pediu, viu? Ela pediu.

pra ouvir Zico e Zeca, Dona Jandira, mandando aquele abraço também especial pro irmão Carlos Fonseca e todas as amigas e amigos, a todos os ouvintes também. Zico e Zeca, Dona Jandira.

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1: Olha e confere comigo as horas em Viçosa, 6h15, 6 horas mais 15 minutos. Cuidado pra você não perder o busão, nem o tempo do trabalho, hein? Olha, meu amigo Roberto aí na Cachoeira, bom dia. Aí eles me perguntam aqui, onde é que fica a Cachoeira, né? Cachoeira fica entre Guaraciaba e Valaçu, né? Pertinho ali, coisa de dois palitos, né, Roberto? Um abraço pra você, dona Eva, a Maísa e Maíra. A todos vocês aí de Cachoeira, bom dia. Ele pediu para ouvir com o milionário José Rico, Recanto da Saudade. Tá aqui o sucesso.

0: Eita, Roberto, aqui o trem certinho, né? Macuco, limoné, feijão sem bicho. A galinha já come milho e já peida pipoca aqui, viu? Aqui tem bambu, tem flecha. Pode ter certeza disso, o telefone tá liberado, 3612-3854. Minha amiga Dona Edilene aí do Caxixe, bom dia. Nós estamos pesquisando aqui nos balaios aqui, viu? Mas é capaz de ter, vamos ver. Vem mais sucesso aqui, não para, meu amigo Zé Alvim, pediu pra ouvir aí o sucesso. Tião Carreiro e Pardinho, vacilou, virou petisco.
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0: Olha, ele tá mandando aquele abraço sertanejo aí pro amigo Antônio lá no Amora, pro João Crica, pro Roberto Pereira. Manda para todos os cunhados e cunhadas, né? Dona Margarida, Dona Essi, Dona Regina. Aquele abraço mais especial para Dona Imaculada. Manda aquele abraço também para amiga Alexandra. Olha, são 6h20 em Viçosa. O trem aqui sai tinindo mesmo. Não tem lepo-lepo, não. É só modão. É só tijolado no peito, né? Quer escutar uma boa cantiga? Liga agora para mim aqui no 3612-3854. Nós vamos de buiá lá para você aqui. Vacilou, virou petisco!

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1: Olha, de passo, miudinho, nós vamos chegando até às 7, tocando tudo de bom. A dona Edilene, lá do Caxixa, ela pediu uma cantiga aqui com Renata e Juninho. É, aqui o trem sai tinindo, viu? É a Macuco Limbornai, ela pediu aqui, Não Adianta no Dia da Morte. E ela manda aquele abraço para toda a família, para todos os amigos e amigos, né? Pessoal aí do Caxixe, bom dia, que trem tá tinindo e o dia tá bonito. Acorda mais cedo e vai lá fora pra você ver como é que tá, hein?

0: Olha, nós ouvimos aí também o sucesso com Renato e Juninho, Não Adianta no Dia da Morte, né? Tudo tem o seu tempo, sua hora. E é isso aí que ela falou no, na música, né? Ela deixou um recado pra você. Vem mais sucesso, não para!
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0: Olha, eu vou atender o meu amigo Adão, dizer que deu uma parada lá agora, tava carpinando lá uma roça lá, né? É, aquela roça, né, Adão? E dizer que tava lá, puxando a enxada lá. Você já fez isso há muitos anos atrás, agora deixa pros seus netos aí, tá bom? Ou então você faz um churrasco aí, convida os amigos, depois que tiver tudo limpinho, né? Aí você vai acender a churrasqueira. Olha, ele pediu pra eu vir aqui com o João Ricardo e Cristiano. A Grande Fortuna. Essa música é bonita também, viu? Tem uma letra legal. 6:29.

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1: Esse danado me deixa lá no Morão, na minha porteira também, né? 10 escrituras, já pensou? 6 horas 33 minutos em Viçosa. 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Não é a melhor, mas faz uma diferença muito grande nesse horário. 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
1: Intervalo miudinho, o telefone tá liberado para você ligar e interagir com o Ney Caetano, a linha 2D de prosa. Vem pra cá, vem comigo, me acompanha, me segue. Até às 7, ouvindo tudo de bom e do melhor da música sertaneja raiz. Vem aí, Belmonte Amaraí, atendendo a Dona Penha de Cajuri. Ô, seu Vicente, um abraço também pro senhor, viu? Bom dia. Aqui, assim, ligou, pediu e ouviu, né? Ela pediu pra ouvir A Saudade da Minha Terra com Belmonte Amaraí. Quem não tem saudade da terra, Dona Penha? Um abraço, bom dia!

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1: Olha a hora, 6h38, 6h38. Vou tirar o seu Vicente da cama agora. Seu Vicente, um abraço pra você aí em Cajuri. E vai ouvir agora Gigante de Ferro em Lerar essa cantiga pra Alexandre também. Bom dia!

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1: Olha a hora, 6h42, tá acabando o milho de pipoca, tá acabando o gás, hein? Olha, você que tá sintonizado comigo até agora, eu quero agradecer o carinho, né? Meu amigo João Crica aí no setor da vigilância, tá pedindo pro Vitor Nico Tinoco e manda pra vocês todos aí, tá? Da vigilância e a todos os departamentos que estão ligadinhos aí online, né? Tunico Tinoco, boi de carro. Manda para todos os ouvidos. João Clico, um abraço!

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1: Olha, nós ouvimos aí o Boi de Carro com o Tonico Tinoco atendendo meu amigo João Crica. Olha o trem aqui sai tinindo, viu? É macuco, limonada, feijão sem bicho. Aqui galinha comigo já come milho, já peida e pipoca. Olha, são 6 horas 46 minutos, né? Infelizmente o gás acabou, o gás tá acabando. Tem que botar o pé na estrada. Meu amigo Figininho, um abraço pra você aí, Silvestre. Manda lá pro Adão Mota, Tãozinho, Zaditão, Motinha, o Lilinho, o Julinho, os Bisca, né? O Vilela. E a todos os ouvintes, ele manda essa música aqui, ó, Iride Irineu, Bica d'Água. Um abraço, meu irmão. Bom dia, bom dia. Olha, e com essa já vou ficando por aqui, viu? Já quero deixar as minhas saideiras de hoje aqui, tá? É, com Ronaldo Viola e João Carvalho, Menino Velho, Tonico e Tinoco, Eu e a Lua. Também Liu e Léo, Capricho do Destino. Se der tempo, Tião Carreira e Pardinho, Prato do Dia. E com essa eu vou me despedindo, agradecendo a Deus por esse dia maravilhoso. Olha que dia bonito, né? E desejar a todos vocês uma quarta-feira abençoada. Beijo na ponta do coração para os marmanjos, um aperto de mão bem distante, mas bem longe mesmo. Tchau, obrigado!

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3: Seja muito bem-vindo a mais um Momento Contábil. É um prazer ter a sua companhia para conversarmos sobre o que há de mais atual no mundo das finanças e dos impostos. Hoje o nosso assunto parece ter um nome complicado, mas eu garanto que ele vai fazer parte do seu dia a dia, tanto quanto o seu CPF. Vamos falar sobre o C-Class TRIB, o Código de Classificação de Tributação. Se você é empresário, gestor ou trabalha com vendas, já deve ter percebido que a reforma tributária não mudou apenas o nome dos tributos para CBS e IBS. Ela mudou a forma como a gente conversa com o fisco. Imagine que você tem uma loja e vende centenas de itens. Como é que o governo sabe exatamente quanto cobrar de impostos sobre uma garrafa de água mineral e quanto cobrar sobre um refrigerante? A resposta está na classificação tributária. E é aqui que o C-Class TRIB entra em cena como um grande protagonista dessa nova era contábil. Para a gente começar do jeito certo, vamos definir. O C-Class TRIB é como se fosse o RG tributário de cada mercadoria ou serviço. Antigamente, a gente se baseava muito no NCM, Nomenclatura Comum do Mercosul, para definir o imposto. O problema é que o NCM descreve o que o produto é, por exemplo, se ele é uma camisa de algodão. Mas nem sempre ele dizia, com clareza, como aquele produto deveria ser tributado no novo sistema de IVA dual. O C-Class TRIB veio para resolver isso. Ele é uma tabela unificada que vincula o produto diretamente à sua alíquota de CBS, que é o tributo federal, e IBS, que é o tributo estadual e municipal. Sem ele, o sistema de split payment, que é aquela divisão automática do imposto no momento do pagamento que já contamos aqui no programa, simplesmente não funciona. Se o código estiver errado, o cálculo sai errado. E o problema sobra para quem? Para o empresário e para o contador. A grande diferença que você precisa entender é que a classificação do produto é uma coisa e a classificação tributária é outra. Vamos a um exemplo prático para facilitar. Imagine dois produtos eletrônicos, um tablet e um leitor de livros digitais. Fisicamente, eles são parecidos, mas tributariamente, o leitor de livros pode ter uma imunidade ou alíquota zero, por ser considerado livro, enquanto o tablet paga uma alíquota cheia efetiva. Outro exemplo clássico da reforma é o imposto seletivo, o famoso imposto do pecado. Se você vende água mineral, o C-Class TRIB vai indicar uma tributação padrão ou reduzida. Mas se você vende uma bebida açucarada, o código será diferente para sinalizar que ali deve incidir o imposto seletivo. Percebe a responsabilidade? Se você cadastrar o refrigerante com o código de água, você está sonegando imposto sem saber. Se cadastrar a água com o código do refrigerante, está jogando dinheiro fora, pagando mais impostos. Onde é que esse código aparece? Em todo lugar. ele deve estar configurado no sistema de gestão, o ERP, e vai sair impresso em cada nota fiscal eletrônica que sua empresa emitir. É através desse código que os bancos e as operadoras de cartão de crédito sabem quanto devem reter de imposto no ato da venda. Os erros mais comuns que temos visto nos escritórios de contabilidade são uso de códigos genéricos, tentar classificar tudo em um código outros para ganhar tempo. Isso é um convite para fiscalização eletrônica imediata. Outro erro é a confusão entre mercadorias e serviços. Na reforma, a linha entre produtos e serviços fica muito tênue, mas o CCLASS-TRIB exige uma precisão. O terceiro erro mais comum é a falta de atualização. As tabelas do governo mudam. Usar um código que foi extinto ou alterado trava a emissão da sua nota fiscal. E atenção! O erro na classificação pode gerar multas que variam de 1% a 5% do valor da operação, além da perda de créditos tributários que sua empresa poderia recuperar. Amigo empresário, a mensagem de hoje é clara. A contabilidade moderna não aceita mais o famoso eu acho. O CCLASS-TRIB exige que você comece profundamente uma mudança no ato de vender. Não deixe para revisar seu cadastro de produtos apenas na hora de fechar o mês. Isso deve ser um processo contínuo. Minha recomendação para você hoje é: reúna sua equipe de compras e de vendas, sente com seu contador e faça um pente fino no seu cadastro. Verifique se cada item está com o CCLASS-TRIB correto. Lembre-se que a rastreabilidade é total. O fisco sabe o que você comprou e vai cruzar com o que você está vendendo. Está em conformidade, não é apenas evitar multas. É garantir que sua empresa tenha saúde financeira para crescer com segurança nesse novo cenário de reforma tributária. Informação correta é o melhor investimento que você pode fazer pelo seu negócio. Use a contabilidade a seu favor e transforme esses códigos em estratégia de crescimento. Muito obrigado pela sua audiência, um grande abraço e até o próximo Momento Contábil.
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4: 7h39.

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1: Olá, amigos e ouvintes da Rádio Universitária FM. Está de volta o FV Informa, com as principais notícias da Universidade Federal de Viçosa. 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Está no ar mais uma edição do nosso informativo. Eu sou o João Vicente, é um prazer enorme estar em sua ótima companhia. 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Divulgado o edital de seleção de bolsistas de graduação para projetos de pesquisa e ensino. Abertas inscrições para primeiro simpósio de BIM da UFV. UFV tem editais abertos para mestrado e doutorado em diferentes áreas. Professores da Universidade de Coimbra, Portugal, oferecem disciplina tópicos especiais sobre desigualdades e segurança alimentar. Projeto de extensão francês para todos tem inscrições abertas para professores e técnicos. UFV integra parceria para pesquisa e desenvolvimento de azinocultura no semiárido. Professor da UFV assume vice-presidência da Comissão de Implantação da Universidade Federal do Esporte. A Pró-Reitoria de Ensino divulgou o edital de seleção de bolsistas de graduação para atuarem em projetos de pesquisa em ensino PIBEM 2026-2027. Serão concedidas 15 bolsas, 10 financiadas pela Fundação Arthur Bernardes, FUNARB, e 5 pela FAPEMIG, a serem distribuídas entre os campi Viçosa, Florestal e Rio Paranaíba. As inscrições das propostas de trabalho já estão abertas e devem ser realizadas até o dia 28 de outubro, exclusivamente pelos professores orientadores. Os formulários eletrônicos de cada campus estão disponíveis no site dti.ufv.br/bolsista. O resultado da seleção deverá ser divulgado a partir do dia 30 de novembro e os projetos serão desenvolvidos entre 3 de dezembro de 2026 e 31 de agosto de 2027, PIBEM, e entre 1 de março de 2027 e 28 de fevereiro de 2028, FAPEMIG. Outras informações no site da Pró-Reitoria de Ensino ou pelo e-mail pre@ufv.br. Estão abertas as inscrições gratuitas para o primeiro simpósio de BIM da UFV, CIBIM, que acontecerá de 3 a 6 de novembro no campus Viçosa. Trata-se de uma iniciativa acadêmico-profissional voltada à discussão, disseminação e fortalecimento da metodologia BIM. Em português, é Modelagem de Informação da Construção no Contexto da Arquitetura, Engenharia e Construção. Parceria entre os departamentos de Arquitetura e Urbanismo e de Engenharia Civil, o evento foi estruturado em 4 eixos centrais, que perpassam as tendências do mercado de trabalho, fluxos colaborativos, divulgação de pesquisas acadêmicas e integração curricular no ensino superior. A proposta é integrar alunos, professores, pesquisadores e profissionais do setor por meio de uma programação de palestras, minicursos práticos e mesas redondas. Para os interessados em submeter trabalhos, o prazo de inscrição vai até o dia 24 de outubro. A UFV está com editais abertos para seleção em 20 programas de pós-graduação. Há vagas para mestrado, doutorado e mestrado profissional. Confira as oportunidades. Para mestrado, agronomia, produção vegetal, engenharia química e matemática. Para mestrado e doutorado, administração, arquitetura e urbanismo, agroquímica, Biologia Animal, Bioquímica e Biotecnologia, Botânica, Ciência da Nutrição, Ciência Florestal, Educação em Ciência e Matemática, Entomologia, Estatística Aplicada e Biometria, Fitotecnia, Medicina Veterinária, Meteorologia Aplicada e Microbiologia Agrícola, sendo Ciência e Tecnologia de Alimentos, Mestrado, Doutorado e Estrangeiro, e Ciências da Saúde, Demanda Geral. Estudantes de pós-graduação, professores e técnicos podem participar da disciplina Tópicos Especiais, Desigualdades e Segurança Alimentar, da Teoria aos Dados, que será oferecida em formato condensado, de 14 a 16 de outubro, das 8 às 12 horas, no Instituto de Políticas Públicas e Desenvolvimento Sustentável, IPPDS-UFV. A informação é do projeto Proeste Banco de Alimentos. A atividade é uma ação de internacionalização realizada com os professores da Universidade de Coimbra, Portugal, Ana Raquel Matos, da Faculdade de Economia, e Andrés Spognardi, do Centro de Estudos Sociais. A disciplina será de um crédito e terá o seguinte conteúdo programático. Dia 14 de outubro, desigualdades multidimensionais e interseccionalidade, abordagens teóricas e medição da pobreza alimentar. Dia 15 de outubro, direito à alimentação, participação e ação coletiva dos movimentos sociais às políticas públicas. Dia 16 de outubro, das políticas à ação local, ambientes alimentares, transição justa e inovação social. O projeto de extensão Francês para Todos, do Departamento de Letras, está com uma turma especial de aulas gratuitas de francês, voltada a professores e servidores da UFV que atuam na educação básica da rede pública. A iniciativa oferece a oportunidade de aprendizado da língua francesa de forma gratuita, com certificado e aulas online, contribuindo também para a formação continuada de professores da educação. O projeto é coordenado pela professora Rita de Cássia Gomes, do Departamento de Letras. As vagas são limitadas e as aulas acontecerão às terças-feiras, das 19 às 20 horas, no período de 13 de outubro a 8 de dezembro, com carga horária de 20 horas aula. Outras informações podem ser obtidas através do telefone 31 3612 1080. Há cerca de 6 meses, a Universidade Federal de Viçosa, por meio da professora Yamir Fabris Robaina Sancler da Silva, do Departamento de Zootecnia, integra o grupo de instituições parceiras da Jegland. Trata-se de uma fazenda localizada no sertão da Bahia, criada por empresários com a proposta de se tornar uma referência em pesquisa, inovação e desenvolvimento da pecuária asinina, criação e produção de asnos, conhecida como jumentos, jegues ou jericos, no semiárido brasileiro. Concebida como um laboratório a céu aberto na Caatinga, a iniciativa busca aproximar o conhecimento produzido nas universidades da realidade dos sistemas de criação, aliando ciência, conservação, produção e os saberes tradicionais do campo. No último fim de semana, a professora Yamê Fabris e seu orientado de mestrado, Frederico Freitas, realizaram uma visita técnica à Jegland para coleta de material destinado a pesquisas desenvolvidas na universidade. A atividade foi realizada em parceria com os professores Gustavo Ferrer, da Universidade Federal Rural de Pernambuco, e Jorge Lucena, da Universidade Federal do Agreste de Pernambuco. Durante a visita, foram coletados 50 oócitos de jumentas, que estão sendo processadas no Laboratório de Reprodução de Animais de Produção do Departamento de Zootecnia da UFV, para a produção in vitro de embriões asininos, sob coordenação da professora Yamê Fabris. O trabalho envolve biotecnologias reprodutivas avançadas e ainda pouco exploradas na espécie asinina, inserindo a pesquisa desenvolvida pela universidade em uma área de fronteira da reprodução animal. Os estudos buscam aprimorar e adaptar técnicas de produção de embriões às particularidades dos asininos, ampliando as possibilidades de multiplicação de animais de interesse, conservação de recursos genéticos e melhoramento da espécie. O professor Israel Teodo, do Departamento de Educação Física, assumiu a vice-presidência da Comissão de Implantação da Universidade Federal do Esporte, UFSporte, criada pela Lei nº 15.547, de 3 de julho de 2026. A escolha se deu durante a primeira reunião ordinária da comissão, realizada na última semana em Brasília, Distrito Federal. A presidência ficará a cargo do professor da Universidade Federal do Paraná, Fernando Marinho Mesadri. A comissão de implantação é responsável por elaborar o estatuto, o regimento geral, o projeto pedagógico institucional e a estrutura organizacional da universidade, além de definir os cursos que comporão a oferta inicial da instituição. A UFSporte será vinculada ao Ministério da Educação, MEC, e terá sede em Brasília, com possibilidade de expansão para outros estados. Dentre os seus objetivos estão os de formar profissionais para a gestão de políticas públicas e de entidades e organizações esportivas, para atuação técnica no treinamento de atletas nas variadas dimensões e modalidades do esporte, em especial ao alto rendimento. De acordo com informações divulgadas no site do MEC, a previsão é que as atividades comecem no segundo semestre de 2027, com 5 cursos de graduação e 5 de pós-graduação lato sensu. A grade acadêmica deverá abranger áreas como ciência do esporte, educação física, gestão e marketing esportivo, medicina esportiva e reabilitação e nutrição esportiva. E assim chegamos ao fim do informativo de hoje. Essas e outras matérias você encontra no site da UFV e nas redes sociais. Agradeço pela sua sintonia, desejando que tenha um ótimo dia.
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4: Oito e três.
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5: 8h34. 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
6: Bom dia, eu sou o Giancarlo Borges e está começando o Expresso Universitária. Confira agora os destaques dessa quarta-feira, dia 7 de outubro. A reunião de levantamento de produção para o Programa Nacional de Alimentação Escolar, o PNAE, está marcada para amanhã, dia 8 de outubro, com a organização das Secretarias Municipais de Educação e Agropecuária. Além do levantamento das produções de hortaliças, frutas, legumes e diversos outros produtos, documentações e exigências legais serão apresentadas aos produtores de acordo com os parâmetros do PNAE. Podem participar agricultores familiares de Viçosa região, que têm um Cadastro Nacional da Agricultura Familiar, o CAF. E agora a previsão do tempo para Viçosa região nessa quarta-feira. Viçosa apresenta muitas nuvens que acompanham o sol durante a manhã, com possibilidade de pancadas isoladas de chuva a partir da tarde e trovoadas durante a noite. A mínima é de 18 graus e a máxima é de 26. Todas as cidades da microrregião possuem a mesma previsão de tempo para o dia de hoje. Teixeiras tem a mínima de 18 e a máxima de 27 graus. Ervalha tem a mínima de 17 graus e a máxima de 26. E Ponte Nova tem a mínima de 18 e a máxima de 27. O Expresso Universitária vai ficando por aqui. Lembrando que o nosso encontro acontece sempre às 9h30 da manhã e às 3h30 da tarde. No final do dia, tem Universitária Notícias com informações de Viçosa e região a partir das 6 horas da noite. 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
3: 10h32.
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5: Olá, seja muito bem-vindo a mais um Momento Contábil. É um prazer ter a sua companhia. Seja você que está nos ouvindo no rádio do carro, em casa ou direto da lida do campo. Hoje o nosso papo é fundamental para quem tira o sustento da terra ou possui propriedades fora do perímetro urbano. Vamos conversar sobre o ITR, o Imposto Territorial Rural. Muitas vezes, o produtor rural foca toda a sua energia na safra, no gado ou no clima, e acaba deixando a papelada tributária para a última hora. Mas olha, o ITR não é apenas mais uma guia a ser paga. Ele é um imposto federal que funciona como o IPTU do campo, mas com regras muito específicas que, se bem compreendidas, podem representar uma economia real e evitar dores de cabeça gigantescas com a Receita Federal. Mas afinal, quem é que precisa declarar o ITR? A regra é clara: se você é proprietário de terra rural, titular do domínio útil, possuidor a qualquer título ou usufrutário, você está no radar deste imposto. Não importa se a terra é produtiva ou não, o fato de ser uma área rural já gera obrigação. A única exceção são os casos de imunidade e isenção, que vamos detalhar daqui a pouco. Agora, vamos para a parte que todo mundo quer saber: como é feito o cálculo? O ITR não incide sobre tudo que você tem na fazenda. Ele incide sobre o que chamamos de VTN, Valor da Terra Nua. Isso significa que as benfeitorias como casas, currais, cercas, pastagens cultivadas e florestas plantadas não entram na conta. O imposto é sobre o valor do solo bruto. A alíquota que você vai pagar é progressiva. Quanto maior a propriedade e menor o seu grau de utilização, maior será o imposto. Ou seja, o governo usa o ITR para desestimular terras improdutivas. Aqui entra um conceito que você já deve ter ouvido falar: o módulo fiscal. Ele é a unidade de medida expressa em hectares que varia de município para município. Por que ele é importante? Porque ele define se sua propriedade é considerada pequena, média ou grande para fins de isenção. Por exemplo, em muitas regiões, se você tem uma pequena gleba rural, que varia de 30 a 100 hectares dependendo da localização, e a explora sozinho ou com sua família, sem ter outro imóvel, você pode estar isento do imposto. Além da isenção para pequenas propriedades, existem benefícios para áreas de preservação. Se você tem áreas de preservação permanentes, as chamadas APPs, ou reserva legal devidamente averbadas e declaradas na ADA, Ato Declaratório Ambiental, junto ao IBAMA, essas áreas podem ser excluídas do imposto. É o governo dando um desconto para quem cuida do meio ambiente, mas atenção, não basta ter a mata, é preciso que a documentação ambiental esteja em dia para garantir o benefício fiscal. E como fica a parte prática das obrigações? Todo ano, geralmente entre agosto e setembro, o produtor deve entregar a Declaração de Imposto sobre a Propriedade Territorial Rural, a DITR. O pagamento pode ser feito via DARF, em cota única ou parcelado, desde que o valor não seja inferior a R$ 100. Perder o prazo gera multa de 1% ao mês sobre o imposto devido, além de impedir a emissão da certidão negativa de débitos, que é exigida para conseguir crédito rural junto aos bancos. Falando em estratégia, como fazer o planejamento fiscal do ITR? O segredo está na precisão das informações. Muitos produtores erram ao declarar o valor da terra nua muito abaixo do mercado para pagar menos imposto. Mas isso pode gerar problemas na hora de vender a terra, aumentando o imposto de renda sobre o ganho de capital. O planejamento consiste em equilibrar um VTN justo com o máximo aproveitamento das áreas de exclusão, como as de preservação, e a comprovação correta do grau de utilização da terra. Se você produz grãos ou cria gado de forma eficiente, sua alíquota cai drasticamente. A organização contábil é a melhor amiga do produtor rural. Guardar notas fiscais de insumos, registro de vacinação de gado e laudos técnicos de produtividade não serve apenas para o controle interno. São essas provas que garantem que você paga o imposto justo, na alíquota correta, para quem produz. Sem a organização, você acaba pagando como se a terra fosse improdutiva e o prejuízo é certo. Para encerrar nosso encontro de hoje, fica um conselho. Não trate o ITR como uma mera formalidade. Ele é uma peça-chave na gestão de sua propriedade. Procure um contador especializado no setor agro. Esse profissional vai te ajudar a cruzar os dados do CAR, Cadastro Ambiental Rural, do ADA e da Declaração de ITR, garantindo que você aproveite todos os benefícios legais e mantenha sua terra produtiva e regularizada. Cuidar da contabilidade de sua fazenda é tão importante quanto cuidar da semente do solo. Com a orientação certa, você protege seu patrimônio e garante o crescimento do seu negócio. Muito obrigado pela sua audiência e até o próximo.

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5: 11:33.
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5: Meio-dia e quatro.
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3: Meio-dia e 35.
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0: Ora, vamos embora.
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0: 1:01. 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
1: Bem-vindos, estamos de volta com o Aqui Jazz, um programa inteiro dedicado ao jazz. Hoje, o Aqui Jazz faz um programa com música brasileira embalando e embalada pelo jazz. E também celebra o músico brasileiro antes que acabe setembro. E começamos com um álbum que é quase um clichê quando o assunto é jazz e bossa nova. Getz and Gilberto. Claro, estamos falando de João Gilberto e do saxofonista Stan Getz. Aliás, um álbum que eu tenho lá em casa, mas isso não tem a menor importância. Bem, esse foi o álbum do ano no Grammy de 1965. E vamos começar com a também premiada com o Grammy de melhor gravação daquele ano, Garota de Ipanema, de e com Tom Jobim, João Gilberto, Stan Getz e a voz de Astrud Gilberto.

0: Caxangá, de Milton Nascimento e Fernando Brant, nas mãos do pianista, compositor e arranjador Antônio Adolfo. Antes, o jazz e a soul music, que também fala brasileiro, com Lenine e a sua mistura de Miami com Copacabana em Jaxou brasileiro. E abrimos com Garota de Ipanema, de e com Tom Jobim, João Gilberto, Stan Getz e a voz de Astrude Gilberto.
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0: Continuamos com o melhor do jazz, hoje com a música e os músicos brasileiros embalando e embalados pelo jazz. Agora, o maestro soberano, o nosso Tom Jobim, virou nome de música. É isso mesmo, Antonio's Song, de Michael Franks, aqui na gravação de voz e guitarras do norte-americano Léo Cidran, do mineiro Léo Minax e a gaita do francês Olivier Uriot. Enfim, vamos com a música do Antônio.

0: Ouvimos How Insensitive, ou, em bom português, Insensatez, na gravação do cantor inglês Sting e, claro, Tom Jobim. Antes, Bancarrota Blues, um blues na letra e melancolia com Chico Buarque de Holanda. E abrimos com a música do Antônio, ou Antônio Song, de Michael Franks.
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4: 1:27.
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0: No terceiro bloco, continuamos com instrumentos, vozes e versões para fazer você gostar de jazz. Hoje, em bom português. Agora, começamos com uma explicação de por que o jazz se estranhou com o samba nos anos 50 e 60. E quem conta essa história é a conhecida Influência do Jazz, de 1961, de um dos precursores da bossa nova, Carlinhos Lyra, que morreu aos 90 anos em 2023. Vamos com a Influência do Jazz na gravação de Paula Morelenbaum.

0: Ouvimos Water to Drink, ou Água de Beber, de Tom Jobim, com o guitarrista Lee Ritenour e o pianista Dave Grusin. E abrimos o bloco com Influência do Jazz, de Carlinhos Lira, na gravação de Paula Morellenbaum.
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0: No último bloco, continuamos com músicos e a música brasileira embalada pelo jazz. Agora, vamos com o romantismo e o lirismo do jazz em bom português. A música é Outono no Rio, de Ed Mota e Ronaldo Bastos, uma balada que lembra o melhor do jazz dos anos 40 e 60. Enfim, vamos com Ed Mota em

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0: Ouvimos a cantora e pianista brasileira Eliane Elias e a sua conhecida Little Paradise. E abrimos o bloco com Outono no Rio, de Ed Mota e Ronaldo Bastos, com Ed Mota.
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0: Agora, para terminar, não poderia ficar melhor. Antes disso, para ouvir de novo esse e outros programas como esse, acesse SoundCloud, o tocador do Aqui Jaz. Enfim, vamos terminar com o nosso Cole Porter, ou George Gershwin, como queiram. Claro, estamos falando do velho e bom Tom Jobim, que invadiu o jazz do norte em meados do século XX. Na verdade, vamos com uma dupla de peso, Frank Sinatra e Tom Jobim. E é curioso que o primeiro álbum, Sinatra e Jobim, foi indicado ao Grammy de 1968. E pasmem, o álbum perdeu, e perdeu para ninguém menos que Sgt. Pepper's, álbum dos Beatles. Bem, fica combinado que ninguém perdeu. Nós ganhamos, e por isso mesmo, vamos com Wave, música de Tom Jobim, com ele e, claro, Frank Sinatra.

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6: 2 e 3.
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6: Olá, seja muito bem-vindo a mais um Momento Contábil. É um prazer ter a sua companhia para desbravarmos juntos o universo dos números, dos impostos e, principalmente, da gestão do seu negócio. Se você vende produtos no Mercado Livre, na Amazon, na Shopee, ou se presta serviço através de aplicativos como iFood ou Uber, o assunto de hoje é vital para a saúde do seu bolso e para a continuidade da sua operação. Com o avanço da reforma tributária, um termo começou a ganhar holofotes e a tirar o sono de muitos empreendedores digitais. É o chamado split payment, ou em bom português, a divisão de pagamento. Mas não se assuste com o nome em inglês. A gente vai conversar hoje sobre como essa tecnologia vai mudar a forma como o imposto sai de sua venda e vai direto para o governo, sem nem passar pela sua conta bancária. Vamos entender como isso funciona na prática? Imagine que você vendeu uma camiseta por R$ 100 em um marketplace. No modelo tradicional, esse dinheiro entrava na conta da plataforma ou na sua conta bancária. E depois de um mês, você calculava o imposto e pagava a guia para o governo. O problema, na visão do fisco, é que entre a venda e o pagamento do imposto, muita coisa podia acontecer. O dinheiro sumia, a empresa fechava, ou o empreendedor simplesmente esquecia de pagar. O split payment foi criado para acabar com esse atraso. Ele é uma ferramenta tecnológica que faz a divisão do dinheiro no exato momento da transação. Quando o cliente passa o cartão ou paga o Pix, o sistema já identifica. X reais são do vendedor, Y reais são a comissão da plataforma e Z reais são o imposto, IBS e CBS. O valor do imposto é desviado automaticamente para o cofre do governo. É a chamada arrecadação em tempo real. Para quem vende online, A operação parece simples, mas a engenharia contábil por trás é bastante robusta. Vamos usar o exemplo de um lojista em um grande marketplace. O consumidor final compra um produto, por exemplo, por R$1.000. O sistema de pagamento, ou checkout, identifica as alíquotas da reforma tributária. Suponhamos uma alíquota somada de 25%. R$ 250 vão direto para a conta do governo. Os R$ 750 restantes são divididos entre a comissão da plataforma e o saldo líquido do vendedor. Isso muda drasticamente o fluxo de caixa. Antes, o vendedor tinha o valor bruto na mão por alguns dias. Agora, ele só recebe o valor líquido de impostos. Para as plataformas digitais, o desafio ainda é maior, pois elas se tornam responsáveis por garantir essa divisão sem que haja algum tipo de erro, sob pena de sanção pesada. Aqui entra o papel fundamental da contabilidade. Com split payment, o registro contábil não pode mais ser feito apenas por cima. É preciso uma rastreabilidade total. Cada venda gera um crédito tributário automaticamente. Se você comprou matéria-prima e já pagou o imposto nela, esse crédito precisa ser compensado com o que foi retido no split payment. As obrigações fiscais mudam de foco. O foco deixa de ser gerar uma guia de pagamento e passa a ser conferir se o sistema reteve corretamente. Se o sistema do marketplace calcular o imposto errado e reter a mais, o seu lucro vai embora. Se reter a menos, você pode ficar em dívida com a Receita Federal sem nem saber. A documentação fiscal, ou seja, as notas fiscais eletrônicas, precisam estar perfeitamente integradas ao sistema de pagamentos. Não são só os vendedores de produtos que entram nessa. Se você é um motorista de aplicativo ou entrega comida, o split payment também alcança sua prestação de serviço. O ISS, que agora vira parte do IBS, será retido na fonte. Isso traz uma formalização forçada para o setor, o que é bom para a transparência, mas exige que o profissional autônomo ou a pequena empresa de serviços tenha um controle muito rígido sobre suas taxas e recebíveis. O split payment não é um novo imposto, mas uma nova forma de cobrar os impostos, IBS e CBS, trazidos pela reforma tributária. O valor final da carga tributária depende de sua categoria, mas a forma de pagamento será imediata. O maior desafio é a tecnologia. Pequenos e-commerces que utilizam plataformas próprias precisarão utilizar seus gateways de pagamentos para suportar essa divisão. Por outro lado, a grande oportunidade é a redução de burocracia no final do mês. Se o imposto já foi pago no ato da venda, o empreendedor gasta menos tempo gerando boletos e mais tempo focado em vender. Além disso, o split payment ajuda a combater a concorrência desleal. Aquele vendedor que não pagava impostos e conseguia preços muito baixos, agora terá o imposto retido automaticamente, igualando o campo do jogo para quem sempre trabalhou de forma correta. O split payment é o futuro batendo na porta. Para quem vende em marketplaces ou plataformas digitais, a regra de ouro agora é organização. Você precisa saber exatamente qual é a sua margem de lucro, já descontando a retenção automática. Não deixe para entender isso quando o dinheiro cair menor na sua conta. Procure seu contador de confiança, revise suas configurações de pagamento nas plataformas e certifique-se de que sua emissão de nota fiscal está sincronizada com seu recebimento. A reforma tributária traz mudanças profundas, mas quem se prepara não apenas sobrevive, como prospera. 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Continue acompanhando nossas pílulas de conhecimento para manter o seu negócio sempre nos trilhos da legalidade e do lucro. 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
3: Duas e 42.

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5: 3 e 3.
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0: 3:32.
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2: Boa tarde, eu sou Caroline Paiva e está começando o Expresso Universitária. Confira os destaques dessa quarta-feira, 7 de outubro. O grupo Capoeira Alternativa da UFV está com inscrições abertas para aulas gratuitas de capoeira. As turmas são destinadas a adolescentes a partir dos 12 anos e adultos da comunidade acadêmica e do público externo. As aulas acontecem às segundas, quartas e sextas-feiras no Ginásio de Esportes do Departamento de Educação Física. As inscrições podem ser feitas durante todo o ano. A UFV realiza no dia 23 de outubro uma roda de conversa sobre o climatério em alusão ao Outubro Rosa. O encontro será às 4 horas da tarde na sala 4 do CEE e é destinado às servidoras da universidade. A atividade será conduzida por profissionais da universidade e estudantes do projeto Saúde da Mulher. As vagas são limitadas e é necessário fazer a inscrição antecipadamente. O governo de Minas Gerais confirmou um novo concurso público para o quadro geral da Polícia Civil do Estado. Ao todo, são 3 mil vagas distribuídas entre diferentes carreiras, incluindo o cargo de investigador. O anúncio foi feito pelo governador Matheus Simões durante uma reunião sobre a transição do governo estadual. O último concurso para o quadro geral da Polícia Civil foi realizado em 2024, com 155 vagas para cargos de nível superior. O Expresso Universitária vai ficando por aqui. Lembrando que o nosso encontro acontece às 9h30 e às 3h30. No final do dia, tem a Universitária Notícias, com informações de Viçosa e região, às 18 horas. 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
3: 4h27.
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5: Uma boa tarde para você ligado na Rádio Universitária nessa quarta-feira, dia 7 de outubro, direto do estúdio da Universitária 100.7 FM, começo na área o seu programa de esportes. Eu sou Pedro Badin, conto com a presença hoje do Marcel Nazar. Obrigado, Marcel, tamo junto. Sejam muito bem-vindos ao Na Área de hoje. Hoje vamos fazer um resumão de tudo que rolou na data FIFA e te deixar atualizadíssimo pro retorno do Brasileirão, porque tem tempo, né? Essa data FIFA demorou. Vamos falar de tudo que rolou, um pedacinho de cada continente, falar dos jogos do Brasil e do futebol Pelado. Brasileiro hoje. Vou começar pelo destaque do Nazar. Nazar, boa tarde, qual é o seu destaque de hoje?
6: Boa tarde, Badinho, boa tarde, ouvintes, boa tarde, pessoal aí da internet, que tá ligadinho com a gente aí também. Boa tarde, galera do DCE aí, falou que tá ligado com a gente hoje também. Meu destaque não poderia ser outro. Aposentadoria do maior argentino de todos os tempos do futebol. Ah, mas e o Maradona, meu irmão? O que o Maradona fez, o Messi fez em dobro. Esquece, não tem discussão. Maradona pode ter mais identificação com a torcida, identificação com o país, identificação de ídolo. Com certeza pode. Com certeza, eu até admito que ele tenha mais identificação
7: como personagem,
6: como maior, personagem futebolística mundial que foi, mas o Messi, meu amigo, ele é maior que o Maradona hoje em questão de qualquer coisa dentro do futebol. Então assim, cara, acabou uma era, acabou uma lenda. Aliás, ele sai do futebol para virar uma lenda agora, né?
7: Ele é oficialmente
6: lenda. Agora ele é oficialmente uma lenda da Argentina. Cara, o cara jogou tudo que tinha que jogar, saiu bem, saiu fazendo gol. Ah, foi de pênalti, mas fez o gol. Não, juiz foi contra também. O Bahrein, não tem problema. Ele fez o gol, meu amigo. Ele fez.
7: Ontem foi esquematizado para esse gol sair.
6: A festa foi dele. Se ele não fizesse o gol ontem...
7: Cara, imagina se a Argentina me faz aquela festa toda, me chama Benin para jogar e o Messi não faz um gol no time dos caras.
6: Aí é loucura.
7: Pessoal...
6: Mas que é esse, cara?
7: 4h29, gostaria de lembrar você que também estamos ao vivo pelo site da Fratev, no fratev.org.br, no site play.radios.com.br e pelo aplicativo da Rádio Universitária 100.7 FM, que você pode baixar pelo seu Google Play Store, Apple Store, sua loja de aplicativos favorita que você use. 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Lá você fica sabendo sobre absolutamente tudo que acontece no Esporte Viçosa.
6: Mas é tudo
7: e
6: mesmo.
7: Região. Cara, a língua tá um pouco complicada hoje, tô embolando demais a voz, peço perdão.
6: É emoção, galera. De estar comigo hoje, é emoção de estar comigo.
7: Tem tempo que eu não apareço nessa cadeira aqui. Então, Nazar, com o novo calendário internacional que a gente teve aprovado aí para esse pós-Copa do Mundo, nós tivemos 16 dias de data FIFA, um período maior do que a gente está acostumado. Eles fizeram uma espécie de duas data FIFAs em uma só e ficamos sem jogos de clubes aí do dia 22 de setembro até o dia 6 de outubro. E a seleção brasileira atuou 3 vezes nesse período contra adversários, eu destaquei pífios. Como questionáveis.
6: Pífios.
7: Podem pífios. Ser pífios também. O Brasil enfrentou 2 vezes a Austrália, na Austrália, e enfrentou a Índia também. 1-1 no primeiro jogo contra a Austrália, 4-2 no segundo e 4-0 diante da Índia na última partida neste sábado agora. Nazar, houveram destaques da seleção nessa data FIFA, na sua visão?
6: Samuel Lino, cara. Gostei de Samuel Lino. Pra falar a verdade contigo. Acho que é a única coisa boa que eu vi ali. Pra te falar a verdade.
7: O Lino talvez finalmente se firmou no Brasileirão. Tem sido briga pra ser o melhor jogador do brasileiro, imagina.
6: Cara, a matemática é simples, Badinho. Ele é moleque ainda, né? É um moleque novo ainda. Tem o quê? 23, 24 anos?
7: É, 24.
6: Por aí. Cara, o cara ficou o tempo todo na Europa. Ele fez a carreira na Europa lá e quando voltou ele tem que se adaptar. É a mesma coisa do jogador estrangeiro tá voltando pra jogar aqui. É diferente. Então agora que ele adaptou até ao meu ver, até um pouco mais rápido do que eu imaginei. Adaptou bem, né? A torcida começou a pegar no pé dele no começo. Uhum. Mas tem que dar tempo, cara. É uma torcida exigente, né?
7: Pelo investimento também, né?
6: Sim, claro.
7: Até aquele momento. É porque depois teve o Paquetá, teve o Vitor Roque, mas até aquele momento era um valor muito assombroso.
6: Né? Absurdo. Teve Gerson, né?
7: Gerson.
6: Gerson é absurdo.
7: Gerson 30 milhões.
6: É loucura. Enfim, mas, vamos falar do Samuel Lino. O Lino tem que segurar minha boca, senão o pessoal Cruzeiro me xinga.
7: Numa temporada meio incerta do Arrascaeta em questão física, o Lino tá sendo o principal jogador do Flamengo.
6: O Arrascaeta não volta esse ano, né? Arrascaeta não volta esse ano, provavelmente.
7: E temporada incerta cirurgia. Do Pedro também, né? Muito inconstante.
6: O Pedro, fisicamente. Cara, aí o pessoal fala comigo do Pedro. Ah, Marcel, o Samuel Lino foi destaque e o Pedro não foi. Não, cara, o Pedro não foi esse destaque todo na seleção. Infelizmente, ele não consegue se firmar tanto na seleção quanto se firmou no Flamengo. Tá? Eu gostaria que ele se firmasse. Gosto do Pedro, inclusive. O Samuel Lino, pra mim, foi um destaque maior da seleção hoje. Bruno Guimarães manteve ali aquele jogo lento, chato dele. Mas
7: muito criticado.
6: Né? Sendo o Bruno Guimarães que ele não pode fazer isso. O que ele fez na Copa, cara, ele tem que continuar fazendo agora na seleção. Não sei se eles mudaram algum esquema pra cima dele ali ou botaram um peso em cima dele. Mas não gostei. E outra coisa, cá pra nós, de coração mesmo, volta, Alisson. Te amo.
7: O Alisson, toda data FIFA que o Alisson não joga, aparece nos comentários de que o Alisson, ele é o pior goleiro da seleção até entrar outro, né?
6: Sim.
7: Porque sempre que vem um pra substituir o Alisson, não convence muito. Eu entendo as críticas ao Alisson que às vezes falta o espetáculo ali nele, mas é inegável que é um goleiro muito seguro e tem informação sobre isso também, Nazar, que se não me engano, o Vitor Sérgio deu essa informação que pra Copa América de 28, o Ancelotti já falou que o Alisson é o titular.
6: Pô, então, é sensato, né, cara? É sensato ser. O pessoal fica falando, é só chutar no canto. Não, meu irmão, não é bem assim, não, cara. Cara, ele é um goleiro muito mais seguro que qualquer outro goleiro que já passou ali ultimamente, cara. Você pega o Ederson, não praça segurança. Eu não vou falar dos goleiros atuais lá. Não vou falar. Eu me recuso a falar.
7: É um degrau abaixo.
6: Né? Eu não vou. Não, tem... uns dois ou três.
7: Tem uns que pela idade, por exemplo, o Otávio, o Morisco, não, podem chegar. Otávio e o Morisco, mas nesse momento,
6: são promessas. Goleiro de seleção não pode ser promessa.
7: Nesse momento a gente tem vários degraus abaixo do
6: Alisson. Concordo. Concordo plenamente.
7: Mais um investimento. Cara, eu não entendo. Pensando em talvez um salto.
6: Alguém que esteja um pouco mais próximo do Alisson ali, uns dois degraus abaixo dele só, é o goleiro do Galo, cara, o Everson. Por que que ele não vai? Estão fazendo com ele o que fizeram com o Fábio. Todo mundo tá pedindo o cara. Aí não leva. De birra, não sei. Talvez empresário. Eu não sei o que passa na cabeça do treinador de seleção. Cara, no dia que Everson e Léo Jardim forem piores que Hugo Souza e Morisco, você muda meu nome, cara. Você muda meu nome. Eu gosto do Otávio demais, mas o Otávio é uma promessa. O Otávio ainda não é realidade. Uhum. Eu acho que pode ser que a seleção até queime o Otávio em algum momento aí. Tá? Tem, mas aí, pra também, mim, quem tem que ir é Everson, cara, goleiro do Galo.
7: O Everson, eu acho que o grande ciclo do Everson tinha que ter sido pra essa última Copa, que ele é inegavelmente o melhor goleiro do Brasil, na minha opinião, há pelo menos duas temporadas. Pelo menos desse ano e do ano passado, ele é o melhor goleiro do Brasil na minha visão.
6: A gente tirando o Fábio, né, que o Fábio é velho e não vai pra seleção.
7: Tem o
6: nem
7: Fábio
6: se ele fosse, também. Nem quando ele foi novo, né, que é gol de costa, mas nem quando ele era novo ele conseguiu ir pra seleção. Então, assim, eu acho realmente que é uma injustiça danada com o Everson. Eu me entrego ao Everson aí em relação à opinião de goleiro. Critiquei muito ele já, mas hoje, pra mim, ele é o melhor do Brasil, junto aí com o Léo Jardim também do Vasco, que é muito bom goleiro. Falha de vez em quando lá, mas muito de vez em quando, e também muito por conta que o time é horroroso, então a pressão fica toda em cima dele. Mas o Everson, por exemplo, entra naquela do Hugo Souza. Por que que o Hugo Souza vai? Porque ele pega pênalti. Então, pô, o Everson é melhor que ele, pega pênalti. Por que que não leva? Porque o Hugo Souza sabe sair com o pé. Não sabe, é horrível. O Everson sabe. Por que que não leva o Everson, cara? Isso que não entra na minha cabeça.
7: Ele é muito completo.
6: Né? Se ele jogasse no Flamengo, ou jogasse no Corinthians, ou jogasse no Palmeiras, ele tinha ido, cara. O Everton foi pra seleção.
7: O Everton pegou a rebarba de jogar no Palmeiras até pelo Grêmio, né? Ele foi pela seleção, pelo Grêmio, bem contestado lá ainda. Nazar, o que você acha da seleção marcar amistosos contra adversários de um nível tão abaixo assim? E eu coloquei como destaque aqui também que na próxima data FIFA tem o Japão, que é um bom adversário.
6: Grande adversário.
7: Mas enfrenta a Singapura, que é ainda pior do que a Índia. Então, como que você analisa esses testes que não testam muita coisa, né? Porque o outro lado é muito frágil.
6: Eu vou falar a mesma coisa que eu falei quando a Argentina tava fazendo isso antes da Copa. Isso não vale nada, cara. Isso é pra dar moral pra jogador.
7: Só que é diferente antes da Copa e agora
6: isso,
7: também.
6: Isso, né? Exatamente. Antes da Copa você faz isso aí pra dar moral pro jogador. A única diferença é essa. Agora você faz isso pra quê? Pra você fazer qualquer teste e não sair com derrota? Você faz... esses dois... há de concordar comigo. Nesses dois, esses três amistosos, né? Que jogou, eu não entendi, dois amistosos contra a Austrália. É. Não sei se era ida e volta, tava valendo alguma coisa.
7: Mas classificou. Se era ida e volta, o Brasil classificou.
6: E foi jogar contra a Índia depois. Não quero nem saber quando quem a Índia jogou antes. Então, assim, você pega aí dois amistosos contra a Austrália, um contra a Índia aí. Cara, o Ancelotti podia fazer o que ele quisesse. Ele não ia perder aquele jogo. Ele quase perdeu contra a Austrália, fez o que quis, o Rayan foi lá e salvou o time. Segundo jogo, tá lá, entregamos dois gols, dois gols bobos que a gente tomou, mas ganhamos, viramos lá e fez o que quis de novo, fez todas as mudanças que quis. Contra a Índia eu não vou nem comentar, isso é amistoso.
7: Eu acho que você proporciona um ambiente que nada que mesmo que o Brasil chegasse lá e deitasse em cima da Índia, da Austrália, 4-0 com baile, por melhor que alguém jogue contra esses adversários, isso não significaria grandes coisas pro ciclo, porque a gente olha e fala, tá bom, foi bem, mas era a Índia, era a Austrália. E se alguém chega num jogo desse, como a gente viu na realidade, não surpreende muito, não vai muito bem, você só queima mais o atleta. Não, acho que você põe uma obrigação de goleada, e se a goleada não vier, você só tem a perder
6: com essa data. Exato, aí você chegou num ponto. Aí você pega um atleta lá também, que aí deu o primeiro gol, o segundo gol, empatou. O atleta, pô, bicho, caramba, empatamos contra a Austrália. Aí vai pro segundo jogo com motivação, assim, eu tenho que fazer 5 ou 6. Eu tenho que fazer 5 ou 6. Aí os 5 ou 6 começam a não sair, o cara começa a ficar nervoso, aí esquece.
7: Não vou voltar
6: não
7: mais.
6: Não vou voltar
7: mais.
6: Perdi a chance. Perdi minha chance. Aí então, assim, são os amistosos, cara, que pra mim não dá. Ah, mas ninguém quer marcar jogo com a seleção brasileira. Já foi a época, irmão. Não existe isso mais, não. A seleção brasileira não é aquilo que era antes mais. Coloca a cabecinha no lugar aí. É a gente que não quer marcar jogo contra time grande. Uhum. Ué, marcou um jogo contra o Japão. Cara, perigoso perder.
7: É um ótimo teste. É um teste de Copa.
6: É um perigoso perder. É um
7: nível de Copa.
6: Ué, um jogo de quê? Oitavo de final?
7: Oitavo de final de Copa. 16 avos, né? Porque teve uma
6: fase. Foi 16 avos, verdade. Foi 16 avos,
7: é. Mas já é um teste válido, né? Você consegue tirar a conclusão disso. E aí, numa dessa, talvez você tendo dois jogos, se equilibrar um bom adversário e um saco de pancada, como a gente imagina que seja Singapura, talvez você crie um equilíbrio melhor de um jogo pra dar mais confiança e um jogo pra testar a Vera.
6: Faz antes, então.
7: Dá confiança antes.
6: Dá confiança antes, depois você testa.
7: Concordo.
6: Aí foi pior, então.
7: E o que, que você acha que fica de saldo final pro Brasil dessa data FIFA? O Ancelotti... clareou alguma coisa na cabeça
6: dele? Não acho, cara. Não acho que o Ancelotti...
7: Você classifica como fundamental pra esse ciclo?
6: Fundamental pro ciclo, cara? Hoje...
7: Vamos tirar os craques? Vamos tirar Vini Júnior, Rodrigo...
6: Não, eu não acho o Vini Júnior fundamental hoje.
7: Não acha ele fundamental?
6: Eu não acho ele fundamental hoje. Eu não acho que ele tá decidindo, cara. Não acho que ele tá decidindo. Eu acho o Rafinha mais fundamental hoje que ele. O Rafinha tá pegando e decidindo. O Rafinha tá pegando a bola do pênalti. Que era o que ele devia ter feito?
7: Sim.
6: E o Rafinha hoje pegou a bola do pênalti. Quem bateu o pênalti? Rafinha. Ele foi lá pegar a bola, deixa que eu bato. Contra a Austrália. O jogo tava 2-1 pra eles. Não é amistoso, o Rafinha meteu a mão na bola do pênalti e foi lá e bateu. Não é amistoso.
7: É, verdade. Falando de desempenho em clubes, nesse momento, o melhor jogador brasileiro é o Rafinha, sem sombra de dúvidas, de fato. Né? O melhor jogador do mundo, na minha visão, nessa temporada, é o Rafinha.
6: Cara, tem um páreo ali, porque o Yamal tá jogando barbaridade, mano. O Yamal tá jogando
7: demais.
6: Jogando barbaridade,
7: é o efeito, cara. Barcelona, né? Se pegar aquilo o top ali, 10 melhores do mundo, o Barça tem uns 5, 6 nessa
6: lista. Pô, os caras conseguiram ressuscitar o Gabriel Jesus.
7: Cara, esse time do Barça aí, tá, o Barça do Flick, Hans Flick, tá voando mesmo.
6: Tá voando, cara.
7: Bom, Brasil volta a campo, pessoal, no dia 14 de novembro, um mês e uma semana. Como eu disse, diante do Japão. E no dia 17, enfrenta Singapura. Nazar, tem jogador que não foi ainda que você quer ver testado, que tá te agradando aí na
6: o
7: temporada?
6: O Emerson, cara. Eu quero muito que ele seja testado. Leve, por favor. Leve o Emerson, cara.
7: Você acha que o gol, na sua visão, é o setor que o Brasil tá mais carente hoje ou o meio-campo também precisa? Onde você avalia mais?
6: Além do gol, cara, as laterais também estão bem carentezinhas, né?
7: E a gente não vê ninguém nem almejando. Na verdade, tem um bom, que é o Kaique. Kaique Bruno, que era do Cruzeiro. É um cara que talvez, pensando em 4 anos até a próxima Copa, pode ser que ele se desenvolvendo naturalmente, ele esteja no seu melhor momento da carreira, talvez, em 2030.
6: Sim, o Kaique Bruno, cara.
7: Chegou
6: Kaique
7: no como Bruno, agora?
6: Eu sou fã dele, eu não sei como é que ele não foi nessa convocação,
7: pra te falar a verdade. Acho que era um nome pra Inés, tá... E ele chegou bem na Europa, assim, tá se adaptando aos poucos, saiu do Cruzeiro agora, fez um baita ano no ano passado no Cruzeiro. É uma boa alternativa pra nossa lateral esquerda.
6: É uma ótima alternativa, cara.
7: Meio campo, você acha que Bruno Guimarães e Danilo são as bases pro ciclo, Nazar?
6: Ah, eu não sei se eu levaria o Danilo de titular assim não, tá?
7: É.
6: Tem que ser observado, cara. A gente vê um meio campo faltoso de um 10, né?
7: É,
6: isso falta. Um meio campo que...
7: Você tem três caras que meio que fazem tudo e não são muito bons em nada.
6: Isso, né? Você não viu um xerifão, igual já foi algum dia... O Dunga, ou um até cinco, mesmo o Casemiro no 10, último, né? Ciclo.
7: É.
6: Isso,
7: aquele 5-8-10 marcado. Você tem caras que fazem as três ali e não...
6: Isso aí, cara, exatamente. É isso que eu não vejo hoje, sabe? A questão do meio de campo nosso. Eu não entendo o que falta pra gente ter ali, por exemplo, um 10 clássico, cara. Talvez falte realmente um 10 clássico no Brasil. Né, o último 10 clássico que a gente teve aí jogando hoje seria o quê? O Paulo Henrique Ganso?
7: Sim. Que quando chegou no futebol de verdade, não conseguiu acompanhar a velocidade. Né?
6: Não, exatamente. Mas aí você pega, por exemplo, os times do Brasil hoje. Os 10 clássicos que estão jogando no Brasil hoje são todos estrangeiros. A gente não pode ver em relação a isso. A gente vai ter que fazer um 10 para ele jogar de frente pro ataque, para ele jogar recebendo essa bola de costa pro ataque, virando de frente pro ataque e distribuindo essa bola, sabe?
7: Sim.
6: Então, hoje em dia, para mim, a posição mais carente do futebol brasileiro, além das laterais, que eu não vejo também ninguém se dispondo assim, uma coisa de Roberto Carlos da vida, ou até mesmo de Daniel Alves que seja, Marcelo, eu não vejo ninguém se despontando hoje a ponto disso, e esse 10 mais clássico, que eu acho que tem que ser trabalhado mais na base, mas talvez por conta da modernidade que o futebol brasileiro está passando, ele não...
7: Falta espaço, né?
6: Falta espaço. Cara, hoje em dia na base, eu vi um depoimento do Alex Cabeção, falando que não vão se criar outro Alex hoje na base, porque não tem longevidade dos técnicos na base mais. Antigamente, o técnico ficava 10, 15 anos no clube, na base, e ele bancava o atleta. O Alex, ele foi bancado, os caras, os dirigentes queriam que o técnico mandasse ele embora. O técnico falou, não, esse moleque é craque, porque ele era franzino, esse moleque é craque, vai ficar, e o Alex virou o que ele virou. Então hoje não tem isso, cara, o cara não, ele não banca o atleta mais. Se o cara fala assim, vou mandar tal embora, você, paciência, eu não posso perder meu emprego.
7: O Alex, ele também destacava muito o Rubens, lembra do Rubens que era do Atlético?
6: O Rubens, lembro.
7: Ele falava que o Rubens era o melhor 10 que ele tinha visto na base, e o Rubens no profissional nunca conseguiu jogar de 10. O Rubens no profissional virou um excelente lateral esquerdo quando ele saiu do Atlético, mas era mais um cara canhoto que tinha essa qualidade para ser um 10 que foi sendo escanteado.
6: Escanteado, com certeza. Um cara que era um 10 clássico, um cara muito bom, só que não tinha cabeça para nada, era o Bernardo, cara. Que veio do Cruzeiro. Né? Cara, o Bernardo na categoria de base do Cruzeiro, já cheguei a assistir o jogo dele. Cara, você não podia fazer falta nele perto da área. Maurílio Passini, que foi técnico nosso lá no América, ele, cara, ele simplesmente virava e falava assim, não, contra o Cruzeiro, era lei, não faz falta perto da área. Era gol.
7: É gol.
6: Era gol. Então, assim, é os caras que a gente fala, pô, perdemos ele porque não soube administrar a cabeça. Falta muito hoje, Badin, falta muito hoje um psicólogo dentro dos clubes, falta muito hoje um trabalho de psicologia feita junto com esses jogadores. Porque, cara, você pega um jogador hoje lá, aí você vai renovar o contrato dele, o primeiro contrato dele no sub-20, o cara já tá ganhando 300 mil.
7: É quase uma mega cena, né?
6: É
7: uma mega cena em parcelas.
6: A Nike foi renovar com o moleque do Vasco, botou o moleque dentro de um Porsche, botou um comercial assim, de helicóptero. Pô, você vai ver o moleque... Moleque normal, cara.
7: Cabeça,
6: não,
7: né?
6: Não vai manter. Não vai manter. Como é que. Você acha que ele vai chegar normal no outro dia lá no CT, depois do pessoal todo ver esse vídeo? Você acha que ele vai chegar, eu vou chegar de salto alto ali, pô, tô bem. Então, meu amigo, fica difícil, cara. Fica difícil botar esses moleques na realidade, mostrar pra eles que eles vão mudar a realidade da família deles, mostrar pra eles que a gente tem um projeto de clube pra eles. Então, assim, a base do Brasil hoje tá sendo perdida muito cedo pra Europa. Antes, cara, antes você tinha que jogar na seleção brasileira pra poder ir pra Europa. Hoje você tem que jogar na Europa pra poder ir pra seleção, cara.
7: Inverteu
6: completamente.
7: E a seleção sai prejudicada, assim.
6: Como assim também? Inverteu o futebol. A Europa veio aqui pro Brasil, buscou o futebol do Brasil, e o Brasil mirou na Europa, buscou o futebol da Europa. Nós temos hoje um futebol mais retrancado. A Europa tem um futebol mais atacante, velho. O futebol da Europa ataca muito mais hoje que o futebol brasileiro, cara. Você tem lá hoje, quem que são os maiores atacantes do mundo hoje?
7: Europeu.
6: Haaland?
7: Kane?
6: Lewandowski.
7: Lewandowski?
6: Nos anos. Aí. E a mal um atacante ali de ponta?
7: Mbappé.
6: Você pega hoje o Brasil aí. Quem que são os maiores atacantes do Brasil hoje? Pô, Vini Júnior, Rafinha e acabou.
7: Acabou.
6: De topo são dois.
7: Topo são eles, velho.
6: Não tem mais. Ah, Vinícius, o Gabriel Jesus. Pô, ressuscitaram o Gabriel Jesus, tá lá no Barça, beleza.
7: Não é.
6: Bacana, show de bola. Mas não é, não chega nem perto.
7: Ô, Nazar, você acompanhou a polêmica de Jorge Jesus e Cristiano Ronaldo?
6: Rapaz, acompanhei, achei bacana demais.
7: Foi um entretenimento,
6: cara. Achei ótimo, cara.
7: Tinha nada pra fazer, todo dia uma briga diferente.
6: Foi uma novela, cara.
7: Pra quem tá por fora, contextualizar os nossos ouvintes, o Jorge Jesus estava estreando por Portugal, né, no comando da seleção. Ele chegou agora pós-Copa. E o Cristiano Ronaldo, que a gente sabe que já não tem aquele desempenho de Cristiano Ronaldo hoje em dia, começou como titular ali no primeiro jogo, depois foi para o banco. E segundo o que foi relatado depois, em conversa, o Jorge Jesus teria prometido ao Cristiano Ronaldo que ele ia jogar pelo menos meia hora contra a Noruega, num jogo difícil para Portugal, Noruega, fora de casa, segunda partida do treinador novo, e o jogo estava muito parelho ali, 1-1 ainda, um jogo muito disputado. O Cristiano Ronaldo ficou aquecendo, o Jorge Jesus não colocou o Cristiano Ronaldo em campo, porém, Portugal venceu o jogo, foi 2-1 Portugal, em cima da ótima seleção da Noruega. A gente sabe melhor do que ninguém, como que a Noruega é uma boa seleção. Então, assim, e aí o Cristiano Ronaldo ficou chateado, pegou as coisas dele e foi embora da seleção. Chamou o jato dele, falou: me busca.
6: Chamou uma coletiva antes, pô.
7: Teve a coletiva dele antes, falando, pô, que tava saindo, jogou a bomba no ventilador. Isso sem citar nada ele que citava em primeira pessoa, né? Foi jornalista ali soltando notícia, fofoca. E aí ele chamou o avião, foi pra Madrid, falou: tô fora da seleção. Aí depois o Jorge Jesus foi mudando de discurso. Jorge Jesus primeiro: ah, eu não vou pedir desculpa, eu não vou arredar o pé, eu não prometi nada. Agora a última declaração do Jorge Jesus já foi: não, eu tenho que me desculpar, a gente sabe do tamanho do Cristiano Ronaldo, se ele quiser voltar na próxima data FIFA, fica à vontade, porque também eu vi que tem questões comerciais, né?
6: Em questões comerciais,
7: a federação,
6: claro,
7: em questão, claro, de valor, um amistoso com o Cristiano Ronaldo é muito diferente, né? Então o presidente também devia estar tentando resolver essa briga de qualquer jeito.
6: Nazar, hoje o Cristiano Ronaldo, a marca Cristiano Ronaldo é muito maior que a marca seleção de Portugal.
7: Não, o Cristiano Ronaldo é a coisa mais famosa do futebol.
6: Eu acho que é a coisa mais famosa de Portugal, cara.
7: De Portugal também. De Portugal, porque o futebol tirando é muito maior. O futebol é muito maior que Portugal, o Cristiano Ronaldo é o maior do futebol de fama, assim, de tamanho.
6: Assim, cara, o cara, ele é uma marca, assim,
7: extraordinária. Enquanto der pra Portugal usufruir disso, melhor, né?
6: É, mas... eu acho que na cabeça do Cristiano, cara, assim que ele é aposentado do futebol, ele é o treinador de Portugal. Eu acho que na cabeça dele ele vai ser o próximo treinador de Portugal. Então, assim, eu acho que isso afetou também um pouco da visão do Jorge Jesus ali, sabe?
7: Ele tá também na luta pelos 1000 gols. Ele tá. Se ele manter o padrão dele na temporada, ele deve chegar em 1000 gols essa temporada. E aí, você acha.
6: Quantos anos ele tem? 42? 40?
7: Eu vou pesquisar agora, não 40, sei.
6: 40, é 40 pra cima.
7: É, não, ele já tá. Deve ser. Acho que se ele bater os 1000 gols na temporada, ele já encerra a carreira.
6: É.
7: Mas, ô Nasa, você acha que o Jorge Jesus, como que ele fica nessa disputa de, ai, tem o meu cargo aqui que eu tenho que montar um time, pensar em me manter, mas eu, não dá pra você negar o tamanho e a influência do Cristiano Ronaldo, e obviamente que ele vai, nessa altura da carreira que ele já ganhou tudo, ele tá preocupado no desempenho dele, né, ele não vai chegar na próxima Copa talvez, ó, como que você equilibra isso?
6: Ó, não é simples não, cara, mas deixa eu te explicar uma coisa,
7: Ele tem 41.
6: Sim, eu sou ótimo isso aí. 41, véio, o Romário com 40 já tinha 1000 gols. Então, ele foi artilheiro pelo Vasco no Campeonato Brasileiro. Então vamos lá. O Jorge Jesus, cara, é o seguinte. Ele é o treinador de Portugal. Ele precisa levar Portugal para onde? Para a próxima Copa. Ele tem que pensar nisso. Ele não tem que pensar em amistoso, em escalar A ou B. Ele tem que fazer o time dele para ir para a próxima Copa. Ele não conta com o Cristiano Ronaldo na próxima Copa, nem o Cristiano Ronaldo em sua maior...
7: Com 45,
6: não, ele vai, não vai pra próxima Copa.
7: Não vai dar.
6: Na maior megalomania que ele tem, por mais que ele seja um megalomaníaco, um louco...
7: Não tem como.
6: Ele não vai pra próxima Copa. Ele sabe. Ele nem é maluco de achar que vai. Então vamos lá. Você tem um time igual o time de Portugal e precisa ganhar um jogo. Você vai fazer um amistoso e vai levar o Cristiano Ronaldo. Aí você deixa o Cristiano Ronaldo nos 90 minutos e perde esse jogo. Quem que vai ser cobrado?
7: O técnico.
6: Pronto.
7: O Cristiano Ronaldo vai se pôr na frente.
6: É isso.
7: Eu também faço
6: essa análise. É isso, ponto final.
7: Eu também
6: ponto final. A análise é essa. Quem vai ser cobrado é o técnico. Ah, eu vou levar ele pra eliminatória. Começa a perder eliminatória. Tá mal na eliminatória. Eliminatória europeia, a gente sabe como é que é. Perdeu 2 jogos, você tá falando da Copa, meu amigo.
7: Era jogo de Nations League. Então, assim, não é qualquer coisa, né? É um jogo relevante.
6: Isso. Então, assim, não é amistoso, né?
7: É. Então, é entendeu? Porque como o calendário europeu funciona hoje em dia, você tem meio que todo jogo vale alguma coisa, né? Você, cara, tem que definir ali quanto você vai dar de importância.
6: É, e nessa meta pessoal do Cristiano Ronaldo de fazer 1000 gols, ele tá atrapalhando o ataque de Portugal. Ele entra na frente, ele rouba a bola do próprio companheiro. A gente viu isso na Copa, gente.
7: Não,
6: a gente
7: não viu pensa isso na Copa. Tanto no coletivo.
6: A gente viu isso na Copa. Não tô falando de amistoso, a gente viu isso na Copa. Não é um amistoso igual foi do Messi, que foi feito pra ele. Pô, Cristiano, meu amigo, faz um amistoso pra você, aposenta da seleção aí, tchau e benção, cara. Vai fazer seus 1000 gols lá na Arábia. Esquece. Deixa o Jorge Jesus quieto. Deixa o cara trabalhar o time dele. Sabe? Eu acho uma sacanagem com o treinador.
7: E o ego do Jorge Jesus também é pequeno.
6: Não, né? O cara foi campeão pro Flamengo e só. O cara fez o que fez no Flamengo e só.
7: Isso.
6: Qual foi o outro trabalho que ele fez depois daquilo? Nada.
7: Esse trabalho de Jorge Jesus aí.
6: Esquece. O trabalho que ele fez foi pelo Flamengo ali e só. Foi isso que ele fez. Mas assim, tem toda a potência da seleção de Portugal pra ele pegar e fazer um bom trabalho. E isso independe do Cristiano Ronaldo estar lá ou não. Independe. Se ele estiver lá e tiver que ficar na reserva, ele vai ficar feliz? O Cristiano Ronaldo vai ficar feliz na reserva? Ele não vai.
7: Não.
6: Porque o ego dele é muito maior que isso. Ele tem o ego maior que a seleção. Então, cara, não chama. Não tem porquê. Isso vai só estragar a seleção de Portugal perante o Jorge Jesus. Isso vai só dar cobrança pro Jorge Jesus. Sabe, aí a seleção vai e perde sem ele colocar o Cristiano Ronaldo. Vão reclamar com quem? Com o técnico. Aí perde com o Cristiano Ronaldo titular. Vai reclamar com quem? Com o técnico. Por quê? Por causa do Cristiano Ronaldo. Olha, o Cristiano Ronaldo vai chegar assim, gente, eu sou menos um em campo pra marcar, eu sou menos um em campo pra isso, eu sou menos um em campo pra aquilo, eu tô lá só pra fazer número. Eu tô lá. Não é assim, né, fazer número, mas
7: sim, sim.
6: Eu tô lá, eu não posso dar o que eu dava antes, eu tenho que ficar lá e andar e esperar uma oportunidade, só essa oportunidade não chega. Sim. Então vai jogar pra quê? Pra fazer essa oportunidade pra ele? Não tem porquê, cara.
7: E assim, você tem um reserva que é o Gonçalo Ramos que encaixa muito mais ali, né, faz muito mais sentido na tática, então difícil mesmo essa posição do CR7, mas pela declaração do Jorge Jesus e pelo tamanho dele,
5: Imagino que na próxima data FIFA devemos ter Cristiano Ronaldo de volta. E aí também pode preparar que ele ou o Jorge Jesus chegou perto do microfone, o assunto vai ser esse. E a gente vai ter muito mais munição pra falar disso.
6: Ah, cara, se eu sou o Cristiano Ronaldo, eu não ia mais, não. Depois dessa birra que ele fez também, continua fazendo birra, cara. Ah, vai dar o braço torcer? Pô,
5: O último destaque antes do intervalo, eu queria falar que o Harry Kane, não sei se você viu, Nazar, mas igualou o Peter Shilton como jogador com mais jogos pela Inglaterra, 125, e já é o maior artilheiro, com 90 gols pela seleção inglesa. Então, Harry Kane aí talvez encerre a carreira como o maior jogador da seleção da Inglaterra.
6: E passou Bob Charlton?
5: Como artilheiro, sim.
6: É, então ele é o novo ídolo do...
5: O novo ídolo do Henrique. Mas ele não é tão bom no videogame. E a Inglaterra, que nesse jogo do recorde do Kane, meteu 7-0 na Croácia. Trabalho Tuchel ainda meio no início, né? Chegou de última hora pra última Copa. Vamos ver...
6: Cara, eu gosto dessa Inglaterra do Tuchel,
5: tá? Eu também. E as loucuras que ele inventou na convocação pra Copa deram resultado, né?
6: Eu fiquei de boca aberta, e calou mesmo.
5: Deu resultado. Deu resultado, cara. Aquele Jed Spence na lateral, o cara botou o jogo contra a Argentina no bolso.
6: No bolso, no bolso.
5: Pessoal, são 4h57 agora, na área vai pra um rápido intervalo, rapidinho. Continua ouvindo Rádio Universitária, voltamos já.
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15: 5 horas.
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5: Agora são 5 horas pelo horário de Brasília e Na Área tá de volta. Reta final, agora vamos falar de futebol brasileiro que tá voltando depois de falarmos quase tudo
7: que é sobre a data FIFA. É, hoje tem Brasileirão de volta, final de semana tem também, depois já começam os mata-matas e a gente vai passar aqui jogo a jogo, vamos falar de Atlético, vamos falar de Cruzeiro, vamos falar de Vasco e vamos falar de Flamengo também, consequentemente dos adversários de cada um, da briga pelo título e da briga pelo Z4. Ó, antes de entrar no assunto, queria mandar um abraço pro Pedro, meu xará, que o Gian falou que ficou devendo um abraço pro Pedro no programa de hoje. É, então, Pedro, esteja abraçado aí. É, o Gian me mandou te dar esse salve. Então, tamo junto, meu amigo. Obrigado pela companhia. Pedro. E um abraço pro Gian também. É, bom, Nazar, hoje vamos começar pelo jogo de Botafogo e Vasco. Hoje, às 8h30, Botafogo e Vasco se enfrentam no Nilton Santos pela 29ª rodada do Brasileirão. O time da casa atualmente ocupa a 12ª colocação, enquanto o Vascão é o 16º. Como que você analisa o momento dessas equipes pré-data FIFA? E, tá certo? 10% conferiu hoje.
6: Ele tá um acima.
7: É dois pontos acima do primeiro. Como que você analisa o momento dessas duas equipes pré-data FIFA? E qual que é a ambição desses dois voltando agora pra essa reta final de temporada?
6: Cara, são duas equipes que estão em momentos distintos, né? O Vasco tá em ascensão ainda e vai continuar lutando contra o rebaixamento até o final do campeonato. Mas está em ascensão com os novos reforços que chegaram. Acabou de vender a sua SAF para o Marcos Lamacchia, né? Acabou de vender sua SAF para o Marcos Lamacchia. E tá, cara, tá caminhando para sair aí da zona de rebaixamento. Tá uma, né? Uma...
7: Tem um jogo
6: a menos contra a Chapecoense. Esse jogo agora é um confronto direto contra o Botafogo. Botafogo também almeja isso. E tá dois
7: pontos à frente do Grêmio.
6: Exatamente. Então, assim, são dois momentos distintos. O Botafogo tá em uma decência, né? Uhum. O Botafogo tava bem pra caramba. Parece que desandou, cara. Perdeu seu futebol aí no meio do campeonato. E aí fica mais complicado de reachar esse futebol, né? Mandou embora o treinador. Teve agora uma
7: sondou,
6: não chamou ninguém, né? Chamou o Tite, ou seja, não chamou ninguém. Então, assim, acho complicado, cara, que o Tite tenha mudado tanto o Botafogo assim em 15 dias nessa data FIFA. Eu quero ver esse jogo hoje, obviamente, vou ver porque eu sou vascaíno, mas quero ver também para ver como é que o Tite arrumou esse Botafogo aí, ver se o Tite vai querer, né? Porque o Tite tem que querer.
7: Pelos últimos trabalhos do Tite, é difícil.
6: Eu também acho.
7: Que o Botafogo dá uma volta.
6: Também acho. O time do Cruzeiro era um time melhor, o time do Flamengo era um time imensamente melhor. E ele Tite, fez o que fez, né? A minha esperança é que o Tite consiga fazer com o Botafogo algo que ele fez lá com aquele Corinthians lá atrás, que era um Corinthians também indiscutível.
7: Defensivo.
6: Então, assim, vamos ver o que o Tite preparou aí. O Vasco também, vamos ver. O Vasco tá sem uma das principais peças dele, que é o Andrés Gomes. Vai entrar o Marino Rinestrosa, pelo jeito. O Pedro Emanuel tá dando aí essa moral pro Marino aí. Tá querendo recuperar o garoto. Pelo menos recuperar o que a gente pagou nele, porque misericórdia, até hoje a gente não viu o que ele faz. É um Lloyd melhorado. Exatamente.
7: Saudade, Lloyd.
6: O Lloyd melhorado. E o Lloyd tá no Vasco, pô.
7: Ele tá ainda?
6: Tá lá, tá treinando separado, mas tá lá.
7: Tá treinando separado?
6: Claro.
7: Nossa.
6: Graças a Deus. Voltou lá da Turquia, tá treinando separado lá no Vasco lá. Aí, cara, o que acontece? O jogo de hoje é um jogo-chave pros dois times. Uhum. Porque é um confronto direto, é um confronto entre os dois times que vão brigar até o final pelo rebaixamento. Né,
7: ali contra no o rebaixamento. Elevador ali, né? Você pode. Quem perder 10,
6: Dá uma subida até boa.
7: Bota o nariz pra fora.
6: Dá uma respirada, né? Aí, cara, eu acredito hoje que vai ser um jogo chato, a não ser que o Vasco faça outro jogo extraordinário, igual ele fez contra o Curitiba. Uhum. Ou que o Botafogo tenha nesses 15 dias melhorado muito acima do que a gente espera. Vai ser um jogo bom. Mas eu não acredito que seja um jogo vistoso.
7: E também acho que vai ser natural, com essa parada, os caras que não estavam na seleção ter um nívelzinho ali de preguiça, talvez,
6: nos
7: primeiros minutos, né?
6: E o gramado também não me chama muita atenção, que é aquele gramado sintético.
7: Do Nilton. E no sábado, outro confronto direto pro Vascão também recebe o Remo. O Remo que tentando aí... Vê se ainda se mantém no campeonato. O Remo, ele tá tá fácil do Remo se livrar, é só ganhar. Mas o difícil pro Remo é ganhar, então tá complicado, cara.
6: Ele só tem que ganhar todos
7: os jogos. Você pega a tabela do Remo, é confronto direto em casa, é coisa linda a tabela do Remo. Mas o mais difícil é ele ir lá e cumprir o papel dele, que tá complicado nesse ano. 9h30 hoje também, pegando ali o finalzinho do jogo, Botafogo e Vasco, Cruzeiro e São Paulo duelam no Mineirão.
6: Jogão.
7: Jogão. E as duas equipes disputam somente o Brasileirão, né? São Paulo caiu pro Boca na Sul-Americana e os dois também já caíram na Copa do Brasil. Então, os três pontos ainda mais importantes para essas duas equipes da situação pro resto do ano. O que você espera para esse jogo de hoje, Nazar? Jogaço. Tem algum favorito?
6: Joga para mim o melhor jogo da noite.
7: É.
6: Disparado.
7: Eu diria talvez da rodada.
6: Da rodada. Também. Jogaço. Não tem favorito, cara. Por jogar em casa, o Cruzeiro, ele dá uma...
7: Tem um fator casa,
6: saída, né? Na frente, né? Mas só por isso também. Tá? Dois times equilibrados. Uhum. Dois times equilibrados. Cruzeiro tendo o retorno do Otávio aí, que tava na seleção, né? O Otávio já volta pra jogar o jogo contra o São Paulo. Pelo que a gente tá lendo.
7: Vamos ver se chega bem ou chega mal com a pós-seleção, né?
6: Pode ser. Cara, pode ter um efeito positivo ou negativo. É complicado isso aí, viu, bicho? Porque costuma o atleta voltar da seleção, sei lá. É inexplicável.
7: Eu acho que no último programa que eu vim, eu falei disso, era o Jean, se não me engano, é muito louco essa volta de seleção, às vezes, essa queda de rendimento, não tem muita explicação.
6: Eu comentei ontem com um amigo flamenguista, falei, cara, é engraçado como a Arrascaeta volta da seleção e ele precisa de uns dois jogos pra pegar no tranco.
7: É
6: uma coisa meio louca isso. E agora ele voltou bichado também, não vai nem voltar, coitado. As Caetas também tem umas lesão que é inexplicável, bicho.
7: Fisicamente, ele caiu sozinho, cara. O problema é que todo ano ele fica fazendo essa de morto. Daqui um mês ele acorda de novo e fala, não, deixa eu acabar com o campeonato aqui. Toma espaço, Bruno Henrique, toma essa bola aqui, Pedro, acabou o ano, Flamengo campeão.
6: Agora, voltando ao jogo de São Paulo do Cruzeiro, cara, são dois times que estão bem demais prostrados dentro do campo, né? O Cruzeiro do Arthur Jorge, cara, eu falei quando trouxe o Arthur Jorge, o Cruzeiro do Jorge virou outro. Virou outro. E o Cruzeiro já tem aí a palavra do seu primeiro reforço para 2027, né? Que é o Gabigol que vai voltar.
7: Ele não deixa de alfinetar, né? Sempre que ele mete um gol no Santos, ele dá alfinetada no Cruzeiro.
6: Rapaz, ele tinha que ter metido um gol no Cruzeiro, cara. Os caras estavam pagando para ele aí 3 milhões, pelo amor de Deus.
7: O Cruzeiro ainda paga.
6: Paga 1,5 milhão,
7: pô. É.
6: Coisa pouca. Então, pro Cruzeiro é pouco.
7: Tá barato, Pedro é rico.
6: Tá barato. Então, Gabigol, cara, eu acho que ele vai ser vendido. Eu acho que ele fica por lá, acho que ele nem volta. Tá?
7: Então, eu também acho que não deve voltar, não.
6: Vai, tem que entrar num acordo aí. O Gabigol tem que entender que esse salário dele aí já era. Não tem como ele receber isso mais. E, rapaz, li hoje uma notícia falando que Gabigol tá cotado pra ir pros amistosos de novembro da seleção, você acredita?
7: É mesmo?
6: Acho loucura.
7: Eu também
6: acho loucura.
7: Eu acho loucura.
6: Acho loucura.
7: É, são o quê? O Gabigol, desde 23, 24, 25... Dos últimos 4 anos, o Gabigol tem 3 meses bons, os últimos 3 meses bons.
6: Isso. Hoje ele tá na melhor fase dos últimos 3 anos.
7: É.
6: Olha que loucura. E aí os caras vão pegar, vai pra seleção. Meu Deus.
7: A
6: seleção tá aceitando tudo também, né?
7: Mas esse é o ponto que a gente chegou. Em alguns casos tem que aceitar quase tudo. Nazar, como que você avalia as chances do Cruzeiro por vaga direta na Libertadores? Você acha que, dentre os postulantes aqui no momento, o Cabuloso está entre os principais para sonhar com essa classificação? O G4 atualmente é Flamengo, Palmeiras, Atlético Paranaense e Fluminense, quinto Bahia, sexto Cruzeiro, em sétimo já tem o Atlético, logo 2 pontos atrás. Virou o foco do Cruzeiro no ano, né? Pegar esse G4 aí, garantir.
6: Claro.
7: E a gente vê olhando para cima, Flu, Palmeiras e dos 5 acima do Cruzeiro, 3 estão em outras competições. Cruzeiro tem grandes chances
6: de conseguir. 3 estão em outras competições?
7: O Flu, Flamengo e o Palmeiras.
6: Verdade, cara. O Fluminense ainda tá, né? Tá. Fluminense ainda tá na Libertadores.
7: Vai pegar o Palmeiras, né? Um vai sair
6: da Libertadores. Isso é bom pro, não sei se isso é bom pro Cruzeiro, né?
7: É, então.
6: Ele sai e vai dar uma...
7: O Palmeiras ainda com 3 e o Flamengo
6: rapaz,
7: com
6: 2. Mas o Fluminense, hein, cara?
7: É que o Fluminense foi... Deu a sorte do sorteio também, né? O Fluminense ganhou de Rivadavia e Platense na Libertadores. E aí caiu na Semi. Agora vamos ver como caraca, que o Flu vai do... Quem que é o treinador do Flu? É o Marcão.
6: Pô. Era o Zubeldia. O Zubeldia foi mandado embora. O Marcão fez o Fluminense acordar. O Fluminense... Colocou os idosos tudo pra jogar. E falou assim, ó, resolve isso pra
7: vai.
6: Mim, cara.
7: Bora, vai. Felipe Melo e Marcelo daqui uns dias
6: estão de volta.
7: Mas é isso, o trabalho do Zubeldia era muito inconsistente, só que o Fluminense pelos adversários que enfrentou, conseguiu sobreviver e agora tá aí, vive isso na temporada. Quem sabe, né? Tá a 3 jogos de uma Libertadores.
6: É verdade.
7: E sobre o São Paulo, Nazar, São Paulo em 10º no momento. O São Paulo olha mais pra parte de cima ou pra parte de baixo?
6: Pra de cima. Pra de cima, pra de cima. Pra de cima.
7: O Dorival, no começo do ano, deu a polêmica dos 45 pontos, né?
6: Mas que não, ele mas falou olha pra que de
7: a
6: cima.
7: Briga do São Paulo era pelo contra-rebaixamento.
6: Ah, todo mundo começa brigando contra o rebaixamento, menos Flamengo e Palmeiras. E o Cruzeiro. Vou botar o Cruzeiro ali, porque o Cruzeiro tá vindo numa
7: Quem é bem estruturado,
6: até financeiro? Isso. Vamos dizer que a partir de agora o Vasco também seja.
7: Com o Vasco não dá pra duvidar de nada.
6: Não.
7: Se chegar um shake Qatari no Vascão, amanhã o Petróleo.
6: Agora não dá mais. Sabe por quê, cara? Os caras acabaram com as bets. Então, enquanto tá todo mundo sem dinheiro, o Vasco enriqueceu. O Vasco tá sempre na contramão dos clubes, cara.
7: Imagina, era a cara do Vasco também um dia antes assinar o maior contrato com bets da história do Brasil.
6: Com certeza. Igual o Grêmio fez, né? Assinou num dia, no outro dia caiu a bet.
7: Falaram que era... Igual comprar um apartamento no World Trade Center.
6: World Trade Center 10, exatamente. É isso aí, cara.
7: Ô, nas amanhã, 8 horas, o Atlético Mineiro visita o Furacão, visita o CAP lá em Curitiba, na Arena da Baixada.
6: Meu irmão, que jogo chato.
7: Eu também não tô achando esse jogo muito vistoso, não. O Galo tem que usar a força máxima no Brasileirão. A gente tem agora jogo de Brasileirão. No final de semana, o Atlético enfrenta o Santos. E aí, no outro meio de semana... Tem jogo de Sul-Americana, então você ainda tem uma semana de intervalo até lá. Tem que botar a força máxima?
6: Claro, não tem por que não botar. Aí faz igual o ano passado, que tava em duas sinais. Ano passado, retrasado, não sei, que tava em duas sinais. Tava em duas sinais e disputando pra não cair. Ah, bicho, tá igual o Vasco.
7: É, de novo, o Atlético esse ano parece que finalmente conseguiu... Se equilibrar, tá numa boa posição no brasileiro.
6: Rapaz, mas cá pra nós, o trabalho que o Barba tá fazendo com esse time espetacular. É, pô, absurdo.
7: Eu acho absurdo. Que briga em um dos 3 melhores do Brasileirão, na minha visão.
6: De treinador?
7: É.
6: Com certeza absoluta.
7: Pensando certeza não só no absoluta. Resultado também, mas no que o cara faz com as peças que ele tem. Né?
6: Quem tá como treinador?

0: entre os quatro primeiros do Campeonato Brasileiro no começo do campeonato? Ah, vamos dizer que, pô, ninguém.
1: E teve um começo muito bom junto com o Curitiba, que também faz uma boa campanha ao nono.
0: Continua fazendo,
1: mas conseguiu se manter na briga lá em cima, né? O Curitiba ficou mais naquele, tá, pelo menos eu não caí, vou me manter aqui. O Atlético não, firme com 49 pontos.
0: Curitiba fez um campeonato muito regular.
1: Regular.
0: Muito regular.
1: Foi o campeonato do Mirassol ano passado, dá pra colocar assim. E não,
0: isso.
1: Não passa susto, não almeja muita coisa, mas é isso. Você acabou de subir da Série B com a queda de orçamento, a gente sabe como é que é a diferença. Se estabiliza primeiro, depois você pensa em...
0: Não, os caras conseguiram chegar ali e botar o Viveiros como artilheiro de campeonato aí, cara. É. Sabe, quem falava, não tem como falar.
1: E não tem surpresa. Não tem grandes peças, né?
0: Não tem um investimento
1: alto, assim.
0: Pô, voltou com o Santos lá, cara, goleiro que tava encostado
1: no Leozinho. O
0: Leozinho.
1: Do futsal.
0: É, o Leozinho do futsal.
1: Finalmente. Bom jogador, cara. Bom jogador, virou, né? Tinha essa dúvida se ele ia conseguir virar no campo ou não. Virou. Baita temporada.
0: Bom jogador. Então, rapaz, é uma surpresa boa até. Uhum. É uma surpresa boa.
1: E pelo lado do Atlético. Com uma vitória aqui, se a gente analisar um tropeço de Cruzeiro e Bahia, o Atlético é o quinto colocado. Pode ser o quinto colocado do campeonato. Então, também, você tá em duas...
0: Tropeço de Bahia aí?
1: Cruzeiro. Cruzeiro tropeçar com São Paulo e o Bahia... Cruzeiro tropeçar com São Paulo
0: totalmente normal. O Bahia
1: pega o Palmeiras.
0: Aí, isso que eu falar.
1: Palmeiras
0: Bahia
1: no Allianz.
0: Bahia pega um time...
1: Se o Bahia perde pro Palmeiras no Allianz e o Cruzeiro empata com São Paulo...
0: É, e o Palmeiras não pode perder pro Bahia não, cara.
1: É, não.
0: Palmeiras, se o Palmeiras perder pra ele, já esquece título.
1: Qualquer ponto agora pro...
0: Esquece título.
1: Pro Palmeiras, é Palmeiras e Flamengo estão nessa, né?
0: Ah, quem deve estar comemorando a lesão do Arrascaeta é o palmeirense, né?
1: Sim.
0: Tá maluco.
1: Tem
0: um amigo meu, cara, ele é cruzeirense doente, cara. O Tidão. Tidão. Tidão, um abraço, irmão.
1: Abraço,
0: tá, Tidão, lá de Raul Soares. Amigaço meu. Ele fala... Ele, cara, sempre que o Flamengo perde contra... sem o Arrascaeta, ele vai... Sem meu Arrasca, não dá. Ele só fala isso, cara. Ele posta toda vez o ano dos flamenguistas. Sem meu Arrasca, não dá. Não consigo. Então, cara, ele faz diferença no Flamengo.
1: Faz. Como que seria o mundo se Arrascaeta e Bruno Henrique não fossem pro Flamengo, né? Como que o futebol brasileiro ia estar hoje se esses dois caras não...
0: Cara, sei lá, talvez eles achariam outros, no caso. O Flamengo.
1: Será?
0: O Flamengo tem uma estrutura muito boa de scout, velho.
1: É porque naquele momento, eu acho que a faísca inicial, eu acho que foi uma sorte. Que, por exemplo, não vem o Pablo e vem o Gabigol naquele Flamengo de 19. Que o Pablo vai pro São Paulo.
0: É verdade.
1: O Gabigol só veio
0: pro Flamengo pra caramba no Atlético Paranaense.
1: Então, assim, é louco, né?
0: O Cuca tinha pedido o Bruno Henrique.
1: Verdade.
0: E o Cuca tinha pedido
1: o Bruno Henrique. O Bruno Henrique ficou perto do Galo mesmo. Como que um trabalho tão bem estruturado do Flamengo por anos, com uma decisão que foi Pablo e Gabigol, muda os rumos do futebol brasileiro, né?
0: Loucura, cara.
1: Loucura. Nazar, vou procurar aqui outros jogos da rodada pra gente trazer destaque. Vamos trazer a briga pelo título como destaque. Como a gente falou, o Palmeiras recebe o Bahia. E o Flamengo visita o Santos amanhã, 7h30. Esse Palmeiras e Bahia é amanhã, 9h30. Então, depois do jogo do Flamengo. Os dois, acredito que a gente põe como favoritos, né? Sim. Nos seus respectivos duelos. E no futebol brasileiro hoje, acho que não tem como ser diferente. Em qualquer cenário que Palmeiras e Flamengo joguem, eu coloco como favorito pro jogo. E nesse momento... Na tabela, o Flamengo é o líder com 60 pontos, 28 jogos, e o Palmeiras em segundo com 57, uma vitória. Quem você vê que é favorito? Aí o Flamengo tem só o Brasileiro e a Libertadores. O Palmeiras tem uma competição a mais.
0: Você acha que o Palmeiras vai sair da Copa do Brasil?
1: Vai cair?
0: Cara, o que acontece? O Flamengo hoje, ele tem elenco para 3, 4 competições, meu amigo.
1: E tem duas.
0: Entendeu?
1: E joga duas.
0: O Flamengo é muito favorito. Cara, quando você deixa o Flamengo chegar, esquece. Deixa eu passar, meu amigo, se você pegar depois é difícil demais, velho.
1: Você pega, ó. Uma vez ou outra vai pegar.
0: Uma vez ou outra. Mas é difícil. Você tem que contar com a sorte ainda. Uhum. Porque o Flamengo, eu não acredito no tropeço do Flamengo contra o Santos. Acho que vai ficar uns 2x1.
1: Também não
0: vai
1: acredito.
0: Vai ficar um 2x1 do Flamengo ali, bem, bem, bem feito.
1: Vou puxar os próximos jogos
0: do Flamengo. Isso, e Palmeiras, pra mim, ali, 2x0 contra o Bahia, mas vai manter os pontos aí à distância. Eles não têm mais confronto direto, uhum. Então não dependem só deles pra serem campeões.
1: Sim.
0: Depende dos outros. O Palmeiras ainda pega alguns times bem embaçados.

0: aí, né?
1: Ó, o Flamengo pega... Flamengo
0: os três últimos duelos de Palmeiras e Flamengo são iguais.
1: Ó, tem Palmeiras e Flamengo ainda, Nazar?
0: Tem Palmeiras e Flamengo direto. Ainda?
1: Faltando... Caramba, isso aqui vai ser legal. Tem Palmeiras e Flamengo marcado. Deve mudar a questão de alguns dias, né? Mas 22 do 11 rapaz, no Allianz.
0: Rapaz.
1: É, dia 29, Curitiba e Flamengo no Couto Pereira. E dia 2 de dezembro, Flamengo e Chapecoense no Maracanã.
0: Olha bem.
1: 36ª rodada é Palmeiras e Flamengo. E o Palmeiras, pelos outros dois adversários dele no final... É, Curitiba e Chapecoense,
0: invertido. Como eu falei, eles têm os mesmos jogos, cara, no final. Então,
1: o mando reverso, o Palmeiras visita a Chape e o Palmeiras recebe o Coxa na
0: então,
1: última.
0: É isso que eu tô falando, tá vendo? A final do campeonato vai ser Palmeiras e Flamengo aí, dia 22 de novembro.
1: Realmente, assim, vale até voltar pra ver em quantas edições dos pontos corridos a gente teve um jogo tão final como esse, né?
0: Eu acredito que seja a final do campeonato aí, cara.
1: Porque... Eu também acho que até lá vai se estender. O Flamengo... O Palmeiras também, né? Acho que a gente não pode desmerecer o Flu. Mas o Estudiantes, acho que é uma pedreirinha na Libertadores. Pedreira,
0: claro, cara. Claro.
1: Não, acho que é um Estudiantes pior do que o do ano passado. Não, porque saiu o Barba, que era o cara do projeto. Dos
0: Estudiantes que eu já vi. Mas...
1: Hoje, cara, no padrão argentino, é o time mais bem estruturado.
0: É, você pega... Cara, por ser time argentino, velho... Por ser time argentino dentro da Libertadores...
1: E é uma SAF, o Estudiantes é uma SAF.
0: Cara, você pega, por exemplo, o Boca. O Boca hoje, pra mim, é um dos piores Bocas que eu já vi. Um dos piores Bocas que eu já vi. Já vi Boca de Riquelme, Palácios e por aí.
1: E pega o São Paulo, Morumbi lotado
0: e vai lá e faz o que fez. Sabe, aí agora tem um jogo contra o Vasco. Você pega o Estudiantes, por exemplo. O Estudiantes saiu ganhando de todo mundo aí, rapaz. Estudiantes agora vai pegar
1: pega o Flamengo.
0: Tirou
1: o Corinthians.
0: E o Estudiantes não desiste, cara. Time argentino é chato.
1: O gol da classificação contra o Corinthians sai já naquele clima de tá, deixa que eu deixo, pum, gol. Gol, acabou.
0: Pois é, eles não são aquele time que vai construir uma jogada bonita, mas é aquele time que vai achar um gol feio. Então assim, ele acha um gol feio e começa a jogar feio, cara. É. Se ele faz um gol no Flamengo e faz 1-0 no Flamengo, e ele vira e fala, não tem mais jogo. Não tem mais jogo, eles vão começar a bater, a catimbar, a bicudar a bola pra fora do estádio. Os caras vão conseguir fazer o que precisar fazer ali pra não ter mais jogo. Eles são mestres nisso, cara. Isso é uma tática que eles têm desde quando o mundo é mundo. O futebol argentino tem essa tática. Sim. Os caras são desse jeito, é retranqueiro, é chato.
1: Classificar eles sabem, né? Ganhar eles sabem. Isso aí é inegável.
0: Sabem
1: muito. Ô, Nazar... Bom, acho que... Você tem mais algum jogo, alguma passagem que você quer destacar?
0: Cara, a gente tem aí agora as finais aí da Sul-Americana e as finais da Copa do Brasil também.
1: No dia 14, como de semana que vem, a gente tem as idas dos mata-matas de Sul-Americana e Libertadores. A Copa do Brasil, as semis são no começo de... Daqui um mês. Começo de novembro. No feriado de finados e depois no dia 7, 8... A gente tem as decisões de quem serão os finalistas da Copa do Brasil. Lembrando, é Galo e Grêmio, Vasco e Palmeiras. E na Libertadores, Palmeiras e Flu, Flamengo e Estudiantes. E na Sul-Americana,
0: Vasco e Boca?
1: Vasco e Boca, Atlético e City Torque. Manchester City. Não é nem Manchester City Torque, é alguma coisa. City Torque. É do grupo City lá. É, são líderes invictos do campeonato uruguaio, tá?
0: Tem que não quer dizer tanto, né? Mas
1: pelo menos atento você tem que
0: ficar. Cara, teve uma vez que falaram comigo, eles são líderes invictos do campeonato venezuelano. Eu falei, meu Deus do céu, que ponto chegamos. A gente tem que ter medo do líder invicto do campeonato da Venezuela. Eu vou lá e jogo com um cara líder invicto do campeonato da Guatemala, eu vou ter medo do cara, nem se eu jogasse na várzea, cara.
1: Bom, 5h23, na área dessa quarta, vai chegando ao fim. Nazar, muito obrigado pela companhia, mais um ótimo programa, dá o seu alô final aí.
0: Grande Badinho, eu que agradeço aí o convite, agradeço mais essa oportunidade de estar aqui, agradecer a todos os nossos ouvintes. Tem o Fala Craque hoje ainda, não?
1: Tem?
0: Tem o Fala Craque.
1: Eu tinha acabado de abrir aqui, deixa eu ver se foi bug do Instagram, eu vou abrir de novo.
0: Dá uma olhada aí, tem o Fala Craque ainda, não?
1: Deixa eu ver, só um segundo, pessoal. Vê se eu tô olhando errado aqui, porque não... Era pra tá aqui, não era?
0: Era pra tá aí, realmente.
1: Mas alguém te falou aí que mandou?
0: Cara, o pessoal lá de Raul me perguntou aqui sobre o Cruzeiro, cara.
1: Quem, ah, manda aí, manda aí.
0: Se a gente tem alguma informação de alguma contratação nova no Cruzeiro ou venda do Cruzeiro, porque o Arthur Jorge falou essa semana que vão haver vendas no time.
1: Vamos ver aqui.
0: Cara, então. Pra falar a verdade, eu acho que o Gabigol vai ser vendido. Acho que não muda muito esse cenário, tá, Badinho? O Gabigol vai ser vendido. E, cara, contratação no Cruzeiro, eu não vejo nada além dos que estão retornando pro time, né? Não vi nada sobre contratação, não. Mas que vai ter venda, obviamente vai.
1: Sim.
0: Tem que equilibrar a conta.
1: O Arthur Jorge deu a declaração hoje, que eu vou falar. Nessa janela, vendemos jogadores, mas mantivemos alguns outros a muito custo. Que é justamente o que você está falando aí de... Tem que vender.
0: Tem que equilibrar
1: as contas, cara. Mas tiveram que manter alguém ali para não perder a competitividade. Infelizmente, nos mata-matas, o Cruzeiro não correspondeu. E o Arthur Jorge fala, sabemos que no final desse ano nós vamos ter que vender. No final desse mercado vamos ter que vender. E há jogadores que estão quentes, que podem ser nessa altura vendas importantes para o clube. Você tem aí o Otávio, possivelmente, eu não duvidaria.
0: Não duvido. Eu não venderia, mas não duvidaria.
1: Não venderia, mas a gente sabe como é essas promessas brasileiras. Se chega alguém dando 30, dando que o Cruzeiro pagou no Gerson,
0: pelo Otávio. Não, o Kaique Bruno foi embora.
1: O Cruzeiro pagou 30 milhões no Gerson. Chega alguém e fala, me dá 35
0: aí no Otávio. 50?
1: No Gerson, 30. De euros. 30 milhões de euros.
0: Ah, verdade.
1: Se chega alguém e fala, eu pago 35 no Otávio, me dá ele aí.
0: 50 foi o Paquetá.
1: Foi o Paquetá, é difícil você falar não. Por mais que seja SAF, que tenha o não Pedrinho, dá. A conta tem que fechar. No final das contas, o Pedrinho tem que botar um dinheirinho no bolso dele também. Claro, que ele não tá no Cruzeiro pra fazer filantropia e gastar dinheiro. Então...
0: Tipo o Menino Galo, né?
1: Esses aí estão pra ganhar dinheiro deles mesmo. O Atlético hoje vive um cenário que o Galo deve pro dono dele mesmo.
0: É loucura.
1: As maiores dívidas do Atlético são com as empresas dos donos dele.
0: O Galo deve pro investidor dele. O cara investiu no Galo, pô. Isso é investimento não, cara. Isso aí
1: é bom, mas enfim, aí sobre o mercado do Cruzeiro, a gente deve ver. Sai no final do ano, ainda não tem nada... confirmado, porque a janela de transferências está fechada, só abre agora ao fim da temporada, então acho que esses próximos meses são até importantes. Para isso a gente vê de acordo com o desempenho, quem que deve ficar e quem que o Arthur Jorge não deve contar pro próximo ano. Sugiro aí no próximo programa o pessoal os amigos aí do Nazar que mandaram.
0: Alexandre Daniel, cara, o Xande. Tem um negócio lá que chama caixinha de pergunta, cara. É lá dentro que a gente digita.
1: Mas pode mandar aí se quiser. Eu vou conferir o direct. Eu não conferi o direct. Talvez seja isso também. Mas sugira nomes também. Fala assim, eu acho que esse aqui tem que sair. Eu acho que esse tem que ficar. Manda a sua opinião. Fala lá. Ah, eu queria ver fulano no Cruzeiro. Eu queria que o Cruzeiro mandasse fulano embora. É sempre uma honra ter a opinião de vocês aqui. Então, obrigado pela participação, pessoal.
0: É isso.
1: 5:27. Na área vai ficando por aqui. Nazar, obrigado pela companhia.
0: Eu que agradeço, querido.
1: Na próxima sexta, nessa sexta, tem programa. Vão falar também sobre o que aconteceu nesses jogos que a gente analisou aqui hoje. Vão analisar a rodada do final de semana. E é isso. 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
4: Cinco e trinta e quatro.
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E essa canção que eu vou tocar aqui é uma canção que foi lançada por uma grande cantora. Foi uma canção que eu compus com o Vitor para uma série de TV e que a canção transcendeu a série e foi embora, viajou sozinha. E eu lembro que foi uma canção que eu tinha muito medo dela, que um dia ia ter que cantar para mim.

A gratidão é nossa, dos intérpretes, para os compositores. Obrigado.

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0: 6:03. 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
1: Boa noite, está começando o Rádio Jornal Universitária Notícias. Eu sou o Kaique Myron e a partir de agora você fica bem informado sobre o que acontece em Viçosa e região. Agora são 18 horas e 10 minutos. Vamos aos destaques da edição desta quarta-feira, dia 7 de outubro. Empresa Júnior da UFV promove a Vet Run, Outubro Rosa. Inscrições abertas para o grupo de capoeira alternativa da UFV. Lei de atendimento prioritário às pessoas com fibromialgia. Ações da Prefeitura para o Outubro Rosa. Fornecimento de produtos ao PNAE 2027.
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1: Seu pet pode ser a companhia perfeita para fazer atividade física e aprender sobre saúde. Essa é uma das propostas do Vet Run, Outubro Rosa. A repórter Maísa Casemiro conta como será o evento.
2: Estão abertas as inscrições para o primeiro Vet Run Outubro Rosa, uma corrida onde você pode ter como parceiro o seu amigo de quatro patas. O evento acontecerá no dia 1º de novembro, sendo organizado pela Veterinários, a empresa júnior do curso de Medicina Veterinária da UFV. A programação inclui uma corrida de 5 km com percurso dentro da UFV e uma corrida recreativa de 0,5 km para tutores e cães, com separação de acordo com o porte dos animais. A concentração será no gramado em frente ao edifício Arthur Bernardes, com largada prevista para 7 da manhã. O evento também terá estandes acadêmicos e ações de educação em saúde animal. Os primeiros colocados das categorias masculina e feminina receberão troféus. Os kits dos participantes incluirão camiseta, medalha e brindes, e os cães receberão bandana, número e medalha. Para participar das corridas, é obrigatório realizar as inscrições até o dia 24 de outubro, apresentar a carteira de vacinação atualizada, além do uso da guia nos animais. Todas as informações sobre a corrida você encontra no site oficial do evento, vetroom.veterinarios.online e no perfil do Instagram Veterinários Empresa Júnior. Maísa Casemiro para a Universitária Notícias.
1: Obrigado, Maísa.
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1: Que tal aprender capoeira de graça e ainda conhecer mais sobre essa expressão da cultura afro-brasileira? O grupo Capoeira Alternativa da UFV está com inscrições abertas. Confira como participar.
2: O grupo Capoeira Alternativa da UFV está com

0: universidade, o grupo trabalha a capoeira como uma prática educativa, cultural e corporal, além de promover rodas, encontros e oficinas. Recentemente, o grupo também recebeu a certificação de Ponto de Cultura, concedida pelo Ministério da Cultura, em reconhecimento à sua atuação na promoção e valorização da capoeira e da cultura afro-brasileira. O programa é coordenado pelo professor Tommy Flávio de Souza, do Departamento de Educação. As inscrições são gratuitas e podem ser feitas por meio de formulário eletrônico, que você pode solicitar no seguinte endereço de e-mail: tommy.souza@ufv.br. Maísa Cassemiro para Universitária Notícias.
1: Obrigado, Maísa. Agora são 18 horas e 15 minutos. Vamos à previsão do tempo.
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1: Segundo as previsões do tempo da Zona da Mata, Minas Gerais, a semana em Viçosa, no geral, terá muitas nuvens com baixa possibilidade de chuvas isoladas. Durante as manhãs e tardes, as temperaturas tendem a estar próximas da normalidade. Nesta noite de quarta-feira, conforme o INMET, em Viçosa teremos muitas nuvens com pancadas de chuva e trovoadas isoladas. Os ventos estarão fracos e as temperaturas estarão próximas da normalidade, podendo variar entre a mínima de 18 graus e a máxima de 29 graus. Em Cajuri, a previsão segue a média da semana e para a noite de hoje, o tempo estará semelhante a Viçosa. Os termômetros podem registrar a mínima de 18 e a máxima de 28 graus. E em Araponga, a noite também contará com ventos fracos, muitas nuvens com pancadas de chuvas e trovoadas isoladas, com temperaturas semelhantes às das cidades anteriores. A mínima prevista é de 15 graus e a máxima pode chegar a 28 graus.
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1: Viçosa conta com lei que garante atendimento prioritário às pessoas com fibromialgia. A medida vale em estabelecimentos comerciais, bancos e órgãos públicos do município. Seguem as informações com o repórter Matheus Santiago.
3: A Lei Municipal 2.795 de 2019 garante atendimento prioritário a pessoas com fibromialgia em Viçosa. A medida é válida em estabelecimentos comerciais, bancos e órgãos públicos do município. Além da prioridade no atendimento, a Prefeitura destaca a importância do acolhimento humanizado, do respeito e da informação clara às pessoas com a condição. A campanha também orienta sobre a carteirinha de identificação e o respeito ao uso do cordão de girassol, quando utilizado. Em caso de dúvidas, a orientação é procurar a recepção ou a coordenação da Unidade Básica de Saúde de referência. Matheus Santiago para Universitária Notícias.
1: Obrigado, Matheus.
2: Saúde.
1: Agricultores familiares de Viçosa e região são convidados para reunião sobre... A Prefeitura de Viçosa intensifica durante o mês de outubro as ações do Outubro Rosa. A campanha reforça a importância da prevenção e do diagnóstico precoce do câncer de mama.
3: A Prefeitura de Viçosa, por meio da Secretaria de Saúde, amplia as ações do Outubro Rosa, campanha voltada à prevenção e o diagnóstico precoce do câncer de mama. Durante todo o mês, as unidades básicas de saúde do município realizam atividades de orientação, educação em saúde e promoção do cuidado com a saúde da mulher. Entre as ações estão orientações sobre a importância da mamografia, coleta de preventivo, busca ativa de mulheres com exame ou acompanhamento em atraso, além de rodas de conversa e atividades educativas. As solicitações de mamografia feitas nas unidades de saúde são encaminhadas para o CEAI, Centro Estadual de Atenção Especializada, onde os exames são realizados. Segundo a direção do CEAI, a procura por mamografias aumenta durante o mês de outubro. Ao longo do ano, o serviço realiza, em média, 600 exames por mês. Matheus Santiago para Universitário Notícias.
1: Obrigado, Matheus.
2: Viçosa.
1: Agricultores familiares de Viçosa e região são convidados para reunião sobre o fornecimento de produtos ao PNAE em 2027.
3: A Secretaria Municipal de Educação e a Secretaria Municipal de Agropecuária de Viçosa, em parceria com a Emater,

0: foi realizar uma reunião com os agricultores familiares interessados em fornecer produtos para o Programa Nacional de Alimentação Escolar, o PNAE. O encontro será realizado no dia 8 de outubro, às 8h30 da manhã, no Salão da Sinfup, na Rua José dos Santos, ao lado do IMAS. Poderão participar agricultores familiares de Viçosa e região, que possuem CAF ativo e cartão de produtor rural. Durante a reunião serão apresentadas informações sobre documentação, exigências legais, funcionamento do PNAE e os produtos que podem ser fornecidos, como hortaliças, frutas, legumes, bebidas, quitandas, ovos e outros produtos de origem animal. A reunião também vai apresentar uma proposta de acompanhamento técnico da UFV. A participação é importante para os produtores que pretendem fornecer ao PNAE em 2027. Matheus Santiago para Universitário Notícias.
1: Obrigado, Matheus. Agora são 18 horas e 20 minutos. O Universitário Notícias está chegando ao fim. O programa contou com trabalhos técnicos e minha apresentação, Kaique Myron. Reportagens de Maísa Casemiro e Matheus Santiago, com supervisão de Jonathan Fagundes. Uma boa noite para você e sua família. 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
4: Seja muito bem-vindo a mais um Momento Contábil. É um prazer ter a sua companhia para conversarmos sobre o que há de mais atual no mundo das finanças e dos impostos. Hoje o nosso assunto parece ter um nome complicado, mas eu garanto que ele vai fazer parte do seu dia a dia, tanto quanto o seu CPF. Vamos falar sobre o C-Class TRIB, o Código de Classificação de Tributação. Se você é empresário, gestor ou trabalha com vendas, já deve ter percebido que a reforma tributária não mudou apenas o nome dos tributos para CBS e IBS. Ela mudou a forma como a gente conversa com o fisco. Imagine que você tem uma loja e vende centenas de itens. Como é que o governo sabe exatamente quanto cobrar de impostos sobre uma garrafa de água mineral e quanto cobrar sobre um refrigerante? A resposta está na classificação tributária. E é aqui que o C-Class TRIB entra em cena como um grande protagonista dessa nova era contábil. Para a gente começar do jeito certo, vamos definir. O C-Class TRIB é como se fosse o RG tributário de cada mercadoria ou serviço. Antigamente, a gente se baseava muito no NCM, Nomenclatura Comum do Mercosul, para definir o imposto. O problema é que o NCM descreve o que o produto é, por exemplo, se ele é uma camisa de algodão. Mas nem sempre ele dizia, com clareza, como aquele produto deveria ser tributado no novo sistema de IVA dual. O C-Class TRIB veio para resolver isso. Ele é uma tabela unificada que vincula o produto diretamente à sua alíquota de CBS, que é o tributo federal, e IBS, que é o tributo estadual e municipal. Sem ele, o sistema de split payment, que é aquela divisão automática do imposto no momento do pagamento que já contamos aqui no programa, simplesmente não funciona. Se o código estiver errado, o cálculo sai errado. E o problema sobra para quem? Para o empresário e para o contador. A grande diferença que você precisa entender é que a classificação do produto é uma coisa e a classificação tributária é outra. Vamos a um exemplo prático para facilitar. Imagine dois produtos eletrônicos, um tablet e um leitor de livros digitais. Fisicamente, eles são parecidos, mas tributariamente, o leitor de livros pode ter uma imunidade ou alíquota zero, por ser considerado livro, enquanto o tablet paga uma alíquota cheia efetiva. Outro exemplo clássico da reforma é o imposto seletivo, o famoso imposto do pecado. Se você vende água mineral, o Seclestrib vai indicar uma tributação padrão ou reduzida. Mas se você vende uma bebida açucarada, o código será diferente para sinalizar que ali deve incidir o imposto seletivo. Percebe a responsabilidade? Se você cadastrar o refrigerante com o código de água, você está sonegando imposto sem saber. Se cadastrar a água com o código do refrigerante, está jogando dinheiro fora, pagando mais impostos. Onde é que esse código aparece? Em todo lugar. Ele deve estar configurado no sistema de gestão, o ERP, e vai sair impresso em cada nota fiscal eletrônica que sua empresa emitir. É através desse código que os bancos e as operadoras de cartão de crédito sabem quanto devem reter de imposto no ato da venda. Os erros mais comuns que temos visto nos escritórios de contabilidade são uso de códigos genéricos, tentar classificar tudo em um código outros para ganhar tempo. Isso é um convite para fiscalização eletrônica imediata. Outro erro é a confusão entre mercadorias e serviços. Na reforma, a linha entre produtos e serviços fica muito tênue, mas o Seclestrib exige uma precisão. O terceiro erro mais comum é a falta de atualização. As tabelas do governo mudam. Usar um código que foi extinto ou alterado trava a emissão da sua nota fiscal. E atenção! O erro na classificação pode gerar multas que variam de 1% a 5% do valor da operação, além da perda de créditos tributários que sua empresa poderia recuperar. Amigo empresário, a mensagem de hoje é clara. A contabilidade moderna não aceita mais o famoso eu acho. O Seclestrib exige que você comece profundamente uma mudança no ato de vender. Não deixe para revisar seu cadastro de produtos apenas na hora de fechar o mês. Isso deve ser um processo contínuo. Minha recomendação para você hoje é: reúna sua equipe de compras e de vendas, sente com seu contador e faça um pente fino no seu cadastro. Verifique se cada item está com o Seclestrib correto. Lembre-se que a rastreabilidade é total. O fisco sabe o que você comprou e vai cruzar com o que você está vendendo. Está em conformidade, não é apenas evitar multas. É garantir que sua empresa tenha saúde financeira para crescer com segurança nesse novo cenário de reforma tributária. Informação correta é o melhor investimento que você pode fazer pelo seu negócio. Use a contabilidade a seu favor e transforme esses códigos em estratégia de crescimento. Muito obrigado pela sua audiência, um grande abraço e até o próximo Momento Contábil.
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4: Fortalecer entre profissionais de saúde e população o hábito de notificar quando um medicamento provocar efeito adverso. A ideia é melhorar os processos e prevenir danos à saúde. No Brasil, erros de medicação e eventos adversos podem ser notificados por meio da plataforma Vigimed. A notificação pode ser feita tanto por profissionais de saúde quanto por pacientes. A presidente do Conselho Regional de Farmácia de Goiás, Luciana Calil, cita que entre os erros mais comuns estão a dosagem e os intervalos de administração.
5: O que nós observamos são erros, por exemplo, de dose, tomar mais ou menos do que é o recomendado. Um outro erro é o erro em relação ao horário, não atrasar e nem adiantar o horário de tomar o remédio. Outro erro muito comum é a confusão entre os medicamentos.
4: Segundo a Organização Mundial de Saúde, os erros de medicação causam um impacto global estimado em US$ 42 bilhões por ano e afetam milhões de pacientes. Cerca de 5% deles sofrem danos evitáveis relacionados a medicamentos, sendo que metade desses casos poderia ser prevenida. Idosos, gestantes e crianças estão entre os mais vulneráveis a esse tipo de ocorrência. O diretor da Agência Nacional de Vigilância Sanitária, Anvisa, Tiago Campos, diz que a campanha quer fortalecer a cultura de notificação dos erros, com foco na melhoria dos processos.
6: Isso significa incentivar a identificação e a notificação dos erros, sem foco na punição das pessoas envolvidas, mas sim no aprendizado e na melhoria contínua dos processos.
4: No Brasil, entre dezembro de 2018 e agosto de 2026, a Anvisa recebeu recebeu quase 58 mil notificações de erros de medicação, correspondendo a 16,2% de todas as notificações registradas no período. As categorias mais notificadas foram erro de prescrição, omissão de dose, posologia inadequada e erros de administração. Reportagem Luana Karen.
7: Brasil reforçou a vacinação e a vigilância contra o sarampo diante do aumento de casos nos Estados Unidos e em outros países das Américas.
8: Até 5 de outubro, o país registrou 52 casos da doença. A vacina é gratuita e está disponível nas unidades de saúde pelo Sistema Único de Saúde.
9: Com o avanço do sarampo nos Estados Unidos e em outros países das Américas, o Brasil reforçou a vacinação e a vigilância contra a doença. Nos Estados Unidos, mais de 90% dos casos são de pessoas não vacinadas ou sem informação sobre a vacinação. No Brasil, foram registrados 52 casos importados até 5 de outubro, 41 em São Paulo, 10 no Amazonas e 1 no Rio de Janeiro. Segundo o Ministério da Saúde, as ações incluem busca ativa, investigação de casos, acompanhamento de contatos e bloqueio vacinal. O país continua sem circulação endêmica do vírus. A vacina contra o sarampo está disponível gratuitamente no Sistema Único de Saúde, o SUS. Quem estiver com doses em atraso deve procurar uma unidade de saúde para atualizar a caderneta conforme as recomendações do Programa Nacional de Imunizações. Saiba mais em gov.br/saúde. Thaís de Araújo para a Voz do Brasil.
7: E para manter em dia todas as informações sobre vacinação, doses recebidas e certificados, o cidadão pode contar com a ferramenta Meu SUS Digital.
8: De forma simples, é possível baixar a Carteira Nacional de Vacinação e verificar os imunizantes já administrados.
10: A plataforma do Ministério da Saúde permite verificar registros de vacinas recebidas, acessar a Carteira Digital de Vacinação e emitir documentos e certificados utilizando a conta gov.br. Na área de vacinação, o cidadão pode consultar os imunizantes registrados em seu nome nos sistemas de saúde integrados à Rede Nacional de Dados em Saúde. E é possível verificar, por exemplo, as vacinas recebidas, as doses aplicadas e os respectivos registros de vacinação. A plataforma disponibiliza ainda a Carteira Nacional de Vacinação Digital, onde constam todas as informações recebidas dos sistemas integrados, além do Certificado Nacional de Vacinação contra a Covid-19 e o Certificado Internacional de Vacinação contra a Febre Amarela. Para isso, basta abrir o aplicativo Meu SUS Digital ou acessar o endereço meususdigital.saude.gov.br. Para quem ainda não baixou o aplicativo, ele está disponível de graça para Android e iOS, além da versão da web. Cleide Lopes para a Voz do Brasil.
7: E quase metade dos municípios brasileiros está em situação de alerta ou risco para a presença do mosquito Aedes aegypti, transmissor da dengue, chikungunya e zika.
8: De acordo com o Ministério da Saúde, 49,2% dos 3.732 municípios avaliados apresentaram esses índices.
7: A maior parte dos criadouros está em vasos e pratos de plantas, garrafas e outros recipientes que acumulam água.
8: Com a proximidade do verão e as condições associadas ao El Niño, a orientação é fazer vistorias regulares para eliminar locais que possam acumular água.
7: Ondas de calor, menstruação irregular, alterações de humor.
8: Sintomas que podem indicar a proximidade da menopausa, que marca o fim da vida reprodutiva da mulher.
7: E o SUS oferece acompanhamento e tratamento especializado para esse período.
11: Há 3 anos, a psicóloga Alessandra Reis começou a perceber mudanças no corpo. Primeiro vieram o esquecimento, a insônia,

0: pela redução gradual de hormônios como estrogênio. Já a menopausa se consolida quando a mulher passa 12 meses consecutivos sem menstruar. Acontece em média aos 52 anos. E o acompanhamento dessas mulheres pode ser feito pelo SUS, o Sistema Único de Saúde. Ao perceber os sintomas, a mulher pode procurar atendimento nas unidades básicas de saúde e, se necessário, é encaminhada ao atendimento especializado. A médica ginecologista e obstetra do Hospital Universitário de Brasília, Bruna Heine, lembra que o tratamento da menopausa deve ser individualizado.
1: A terapia hormonal é o nosso tratamento de primeira linha para os sintomas climatéricos. Ele reduz até em 90% os sintomas, só que existem contraindicações. Então, por isso a importância dessa paciente passar por uma consulta, fazer uma avaliação, né, rastreios. Então, essa paciente, antes de iniciar uma terapia hormonal, normalmente a gente faz um rastreio para câncer de mama, a gente faz rastreio de doenças metabólicas, vê se a pressão está bem controlada, se não tem um diabetes descompensado.
0: Além de tratamento hormonal, o SUS também dispõe de medicamentos como estriol em creme para tratar o ressecamento vaginal, um dos sintomas da menopausa. Nas consultas, também são dadas orientações sobre alimentação, atividade física, sono e saúde mental, além da avaliação de condições crônicas. O Ministério da Saúde recomenda que a mulher tenha acompanhamento constante na atenção primária durante toda a transição. Reportagem Gabriela Noronha.
2: Na era das redes sociais, a preocupação com a segurança das mulheres também está no ambiente virtual.
3: Exposição de conteúdo íntimo sem autorização, perseguição online e ataques por meio das plataformas digitais estão entre os crimes mais cometidos na internet.
2: E o serviço Ligue 180 está se aprimorando para dar orientação mais precisa para as mulheres que sofrem esse tipo de violência.
3: Nós conversamos com a coordenadora do Ligue 180, Ellen Santos, sobre esse trabalho e o que as vítimas podem fazer quando sofrem uma agressão virtual. Acompanhe. Coordenadora Ellen Costa, bem-vinda à Voz do Brasil, um prazer ter a senhora conosco. Bom, fala pra gente um pouco mais sobre esse acordo, né, que foi firmado entre o Ministério das Mulheres e a Secretaria de Comunicação Social da Presidência da República. O que vai ser desenvolvido a partir dele? Quais são os objetivos?
4: Então, esse acordo, ele parte de uma realidade muito concreta que a gente vive, que é justamente essa violência contra a mulher que também acontece no ambiente digital e nós precisamos estar preparados para enfrentá-la, né? Então, essa parceria do Ministério das Mulheres com a SECOM, da presidência, ela tem dois eixos que são muito importantes, né? Um deles é justamente a educação midiática. A gente precisa ampliar o conhecimento das mulheres sobre os seus direitos na internet. E o outro eixo é justamente a qualificação do Ligue 180, né, que a gente sempre vem trabalhando para preparar a central, e nesse nicho agora a central vai estar cada vez mais preparada para orientar as mulheres que estejam sofrendo algum tipo de violência no mundo digital. Então a gente está falando de situações de ameaça pela internet, perseguição pelas redes sociais, né, exposição de imagens íntimas sem consentimento e tantas outros tipos de violência.
3: Foi encaminhado um ofício, né, às plataformas digitais solicitando informações justamente sobre os mecanismos que são adotados por elas para o recebimento das denúncias de violência, como a senhora citou aí alguns exemplos, violência digital, né? Que informações vocês querem e a partir delas o que pode ser feito?
4: A gente quer conhecer de maneira muito objetiva, né, como é que funciona o caminho da denúncia dentro de cada plataforma, né? Então a gente precisa saber como é que essa mulher deve denunciar, quais são as informações que ela precisa apresentar, os prazos, né, de análise que existem dentro da plataforma e se ela recebe algum tipo de confirmação de que a denúncia foi recebida e se ela consegue também acompanhar o pedido, né, dessa denúncia, quais são os mecanismos que existem ali também para impedir que um conteúdo removido que ele volte a circular, né? E a gente também quer saber como é que essas plataformas estão tratando esses conteúdos, né, que são produzidos ou manipulados por inteligência artificial e buscar estabelecer, quem sabe ali, um ponto focal também dentro dessas empresas aqui no Brasil. Agora

0: possível e seguro também, ela preserve a prova antes de apagar a mensagem, ou antes de bloquear um perfil, ou de denunciar aquele conteúdo na plataforma. Então é importante que, se possível, ela consiga fazer prints completos, né? Que ela mostre o perfil, a data, o horário, guardar esses links, o nome dos usuários, número de telefone, mensagem, áudio, né? Vídeo que tem também, os e-mails, enfim. Se ela for fazer a denúncia na própria plataforma, guardar também o protocolo de confirmação dessa denúncia. Depois, a gente orienta para que ela procure ajuda. Então, ela pode utilizar os mecanismos de denúncia da própria plataforma, ou ela pode procurar os órgãos competentes quando houver crime ali ou necessidade de um atendimento imediato, né? A gente orienta e, quando a gente registra a denúncia, a gente encaminha para os órgãos de segurança pública, dependendo ali de quem for a competência da apuração. Então, eu quero dizer que ela pode procurar realizar essa denúncia também no Ligue 180, né? A gente acolhe essa mulher, a gente presta as informações sobre os direitos, registra a denúncia. Então, essas provas que ela conseguiu juntar, ela também pode encaminhar para o 180 via os seus canais de acesso. E a gente orienta também sobre os serviços da rede de atendimento, quais são os órgãos que ela pode procurar no seu território. E aí, é importante a gente sempre fazer uma distinção, tá? Se houver uma situação de risco imediato, uma ameaça concreta à integridade física da mulher naquele momento, a gente sempre orienta para ligar para o 190 da Polícia Militar, que tem a competência de ser acionada nesses casos, né? Vai chegar ali numa situação de urgência e emergência.
1: Bom, para a gente concluir, então, a senhora pode dizer para a gente quais são os canais do Ligue 180, né? Obviamente, a gente tem a ligação para o número 180, mas o Ligue 180 hoje é uma plataforma maior e tem outros canais, né?
0: Sim, a central hoje é uma central que ela é multicanal, né? Então, sim, a gente liga gratuitamente para o 180, que é o tridista, é muito bem disseminado, mas a gente também tem o atendimento via WhatsApp, através do número 61 9610 180. Nós temos o atendimento por e-mail, videochamada Libras, o webchat, todos esses também no site do Ministério das Mulheres. Todos esses canais funcionam 24 horas por dia, todos dias da semana, tá? Eu gostaria só de reforçar para as mulheres que estão nos acompanhando, ou terceiros que sabem de situações, né? Não precisa esperar uma situação se agravar para procurar o Ligue 180. Então, se ela estiver vivendo uma situação de violência, inclusive no ambiente digital, ou simplesmente se ela tiver uma dúvida sobre os seus direitos, sobre onde buscar ajuda, procura a central, procura o Ligue 180. A gente existe justamente para acolher, para orientar, ajudar essa mulher a encontrar os caminhos de proteção.
1: Bem, no ambiente digital e fora dele também, né? Eu conversei com Ellen dos Santos Costa, coordenadora geral da Central de Atendimento à Mulher, o Ligue 180. Muito obrigada, Ellen, pela sua entrevista à Voz do Brasil.
0: Eu que agradeço, bom trabalho a todos.
2: A Procuradoria-Geral da Fazenda Nacional publicou edital que oferece condições para regularização de débitos.
1: A depender do caso, o contribuinte pode conseguir até 100% de desconto. Para transações de pequeno valor, a redução pode chegar a 50% do total da dívida.
2: Os interessados têm até o dia 9 de outubro para aderir através do endereço regularize.pgfn.gov.br.
1: E as empresas que pensam em renegociar dívidas com a União contam com uma novidade.
2: O sistema Regularize agora permite acesso às funcionalidades usando a conta gov.br.
3: Acesso ao sistema Regularize está disponível para quem é responsável por uma pessoa jurídica e tem conta gov.br, nível prata ou ouro. A novidade torna mais direto o acesso aos serviços do Regularize e dispensa a necessidade de outros procedimentos para entrar no ambiente da pessoa jurídica, como detalha Raquel Ribeiro de Carvalho, coordenadora nacional de atendimento da Procuradoria-Geral da Fazenda Nacional.
4: Você poderá, por exemplo, consultar débitos inscritos em dívida ativa da União e do FGTS em nome da empresa, emitir guia de pagamento, fazer negociação do débito da empresa, mas atenção, para conseguir esse acesso, você precisa constar como responsável legal pelo CNPJ no cadastro da Receita Federal do Brasil.
3: Para acessar, é só seguir estes passos. A

0: após fazer o login no portal Regularize com a conta gov.br, prata ou ouro, clique no seu nome e depois em alterar perfil de acesso. Informe o CNPJ da empresa pela qual você é responsável e clique em alterar perfil. O endereço do portal é o gov.br/regularize. Reportagem Luciana Colares de Holanda.
1: O Programa Nacional de Acesso ao Ensino Técnico e Emprego, o Pronatec, está com 1.500.000 vagas abertas para cursos gratuitos de qualificação profissional voltados à área ambiental.
2: As oportunidades estão distribuídas em 11 estados e incluem formações em áreas como energias renováveis, biocombustíveis e preservação do meio ambiente.
1: Ao todo, serão oferecidas 1.500.000 de vagas para cursos de qualificação profissional em áreas relacionadas à preservação, conservação, recuperação ou melhoria do meio ambiente. O diretor de Articulação e Fortalecimento da Educação Profissional e Tecnológica do Ministério da Educação, Sérgio Pedini, conta onde os profissionais que concluírem esses cursos poderão atuar.
3: A sociedade mudou, né? Todas as atividades acabam derivando para um interesse na área ambiental, o que é muito bom, né? Frente ao que a gente encontra de desafios aí de mudanças climáticas, né? Então, hoje uma capacitação dessa qualifica a pessoa para atender qualquer setor.
1: As vagas são oferecidas por meio do Pronatec, o Programa Nacional de Acesso ao Ensino Técnico e Emprego. O programa tem como objetivo expandir o acesso à educação profissional e tecnológica e contribuir para a inserção de jovens e adultos no mercado de trabalho. Os 11 cursos gratuitos são ofertados nos estados do Maranhão, Minas Gerais, Mato Grosso, Mato Grosso do Sul, Pará, Pernambuco, Piauí, Rio de Janeiro, Rio Grande do Norte, Roraima e Rio Grande do Sul. Jonas Benício Costa é pedreiro e decidiu investir em uma nova formação. Agora, ele é aluno do curso de instalador de sistemas fotovoltaicos, oferecido pelo Instituto Federal do Maranhão, e conta como tem sido a experiência.
4: A gente cresce um pouco mais no mercado de trabalho, enriquece o currículo, e são vários benefícios que um curso desse tem a oferecer pra gente, né? Porque o conhecimento é uma coisa que ninguém te rouba.
1: Sérgio Pedini, do Ministério da Educação, destaca a importância de investir na educação profissional.
3: Cursos de qualificação profissional acabam abrindo oportunidades muito semelhantes a quem tem um título de graduação, que inclusive muitos estão passando dificuldades. Então a gente tem que entender a educação profissional tecnológica como um espaço de oportunidades para esse mundo que mudou.
1: As vagas e os cursos disponíveis podem ser consultados no painel de oportunidades do Pronatec na internet. Para participar, é necessário atender aos pré-requisitos indicados para cada curso. As informações sobre inscrição estão disponíveis nos editais e nos canais das instituições que oferecem os cursos. Reportagem Márcia Fernandes.
5: Participantes do Exame Nacional do Ensino Médio, que são concluintes da rede pública de ensino, deverão selecionar obrigatoriamente o idioma de preferência para a prova de língua estrangeira até o dia 18 de outubro.
2: Os estudantes devem escolher entre inglês ou espanhol. Quem perder esse prazo fará obrigatoriamente a prova de inglês, sem chance de mudança.
5: E aqueles que tiveram a inscrição automática deverão preencher o questionário socioeconômico disponível no site de inscrição para acessar o local de prova.
2: Para fazer o preenchimento e também selecionar a língua estrangeira, basta acessar enem.inep.gov.br.
5: E essas foram as notícias do governo federal.
2: Uma realização da Secretaria de Comunicação Social da Presidência da República.
5: Com produção da empresa Brasil de Comunicação.
2: Fique agora com o Minuto do TCU. Em seguida, as notícias do Poder Judiciário e do Congresso Nacional. Boa noite.
5: Boa noite, até amanhã.
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9: STF exclui o crédito presumido de ICMS da base do PIS e da COFINS.
10: Resolução do CNJ prevê fim de processos judiciais em dívidas de até 10 mil reais.
9: Missões de observação eleitoral destacam a transparência e organização das eleições 2026.
10: Boa noite, eu sou Marcela Luiza.
9: E eu sou Walter Lima.
10: O Supremo Tribunal Federal excluiu o crédito presumido de ICMS da base do PIS e da COFINS.
9: Prevaleceu o entendimento de que o benefício fiscal concedido por estados e pelo DF não deve integrar a base das contribuições federais. Marta Ferreira.
11: O julgamento chegou a ser iniciado no plenário virtual, quando havia sido formada maioria favorável aos contribuintes. Só que o pedido de destaque levou a análise para o plenário físico. Os votos proferidos pelos ministros aposentados foram mantidos. Autor do destaque, o ministro Gilmar Mendes, votou no sentido da inclusão dos créditos presumidos de ICMS na base de cálculo do PIS e da COFINS, mantendo a posição que havia adotado no plenário virtual. No final, prevaleceu o entendimento de que o benefício fiscal concedido por estados e pelo Distrito Federal não deve integrar a base das contribuições federais.
10: Resolução do CNJ de 2026 prevê o fim de processos judiciais referentes a dívidas de baixo valor movidos por bancos.
9: A norma prevê a extinção de processos judiciais movidos por bancos quando a dívida for de até 10 mil reais. Marcelo Della Libera.
12: Essa resolução trata de processos de baixo valor e sem perspectiva de satisfação, ou seja, quando não foi possível localizar o devedor ou quando, mesmo localizado, não foram encontrados bens suficientes para pagar a dívida. Tratam de processos de cobrança que continua tramitando, mas sem perspectiva concreta de que o credor consiga receber o valor que lhe é devido. O objetivo da medida é aumentar a eficiência do sistema de justiça, que deixa de lado dívidas de baixo valor sem perspectiva de pagamento e pode priorizar processos mais complexos.
10: Convidados internacionais que participaram das missões de observação eleitoral neste ano reconheceram a confiabilidade, a organização e a transparência do trabalho da Justiça Eleitoral na condução do primeiro turno das eleições.
9: O relatório preliminar foi divulgado nesta terça-feira. Vitor Struck.
13: O documento foi elaborado por representantes da Organização dos Estados Americanos, a OEA, do Parlamento do Mercosul, do Carter Center dos Estados Unidos, da Liga dos Estados Árabes, além de universidades brasileiras, como a Pontifícia Universidade Católica de São Paulo. Participaram das missões 91 observadores e observadoras de 23 nacionalidades.
10: Tribunal Superior do Trabalho e Astral, Associação Brasileira de Televisões e Rádios Legislativas, firmam um acordo de cooperação institucional.
9: Uma forma de ampliar a divulgação de conteúdos audiovisuais produzidos pelo Tribunal. Rafael Silva.
14: A parceria com as emissoras que integram a Astral vai permitir à Secretaria de Comunicação Social do TST levar a um maior número de ouvintes por todo o país todo o conteúdo multimídia produzido. Tudo que é de interesse nas relações de trabalho pode ser utilizado pelas emissoras associadas em diferentes formatos e plataformas, como televisão, rádio, sites, aplicativos, plataformas de streaming, redes sociais e podcasts.
10: STJ decide que violação de patente permite reconhecer dano moral presumido.
9: Isso significa que

0: federais imposta pelas instâncias de origem em Goiás a empresas que fabricaram e venderam sem...
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0: Eu sou Paula Groba.
1: E eu sou Humberto Pinheiro.
0: E estes são os destaques de hoje do Jornal do Senado, que começa agora.
1: Em segundo dia de discussões, fim da escala 6-1 gera debate sobre momento da votação.
0: Senadores divergem sobre MP que proíbe bets no Brasil.
1: Agentes de trânsito podem ter lei geral e porte de arma.
0: Boa noite.
1: Boa noite.
0: A proibição das bets em todo o país divide governo e oposição no Senado. Na volta dos trabalhos parlamentares após o primeiro turno das eleições, os senadores discutem os efeitos da medida provisória que suspende a atuação das empresas de apostas.
1: Em vigor desde 25 de setembro, a MP questionou.

O futuro da medida provisória que proíbe as bets em todo o território nacional está nas mãos do Supremo Tribunal Federal. Relator de ações que questionam a constitucionalidade da lei que regulamenta as apostas de cota fixa no país, o ministro

0: associações das empresas que exploram esse negócio no país e de emissoras de rádio e TV, além de clubes de futebol, alegam que o texto gera insegurança jurídica e viola o princípio da livre iniciativa. Ao se manifestar contrariamente à exploração de apostas no país, a senadora Damaris Alves, do Republicanos do Distrito Federal, afirmou que os representantes desse segmento têm razão em questionar a proibição imediata por meio de medida provisória.
1: Eles contrataram. Existe contrato de publicidade com emissoras. Então, quando você tem um contrato de publicidade, você já contratou um monte de gente. Então,

0: comprado sem prejudicar tanta gente. Mas podemos, por exemplo, de imediato proibir as publicidades. Eu sou relatora do projeto que proíbe a publicidade. Isso sim, vamos proibir a publicidade. Agora, acabar do jeito, o Congresso cometeu um erro em liberar, agora vai cometer um outro erro acabando dessa forma.
1: Já o senador Jacques Wagner, do PT da Bahia, acredita que se o ministro Luiz Fux não for favorável à ação que questiona a MP, o texto deve ser aprovado pelo Congresso Nacional.
2: Mas engraçado no STF, eu não sei qual vai ser a posição do ministro Fux, que foi para quem foi distribuído. Aqui eu acho difícil que alguém sustente contra o que virou uma doença social de graves consequências no Brasil inteiro. Então, defender o dinheiro dos donos da Herbetes contra o suicídio e a depressão de milhares de pessoas, eu acho muito difícil.
1: Além de proibir as Herbetes em todo o território nacional, a MP editada pelo governo veda publicidade, propaganda e patrocínio relacionados a esse tipo de atividade e impõe obrigações aos provedores de aplicações de internet e lojas virtuais, como o impedimento de oferecer produtos ou serviços referentes a apostas.
3: E os agentes de trânsito podem ganhar uma lei geral para unificar o regime jurídico da carreira em todo o país.
4: A proposta, já aprovada na Comissão de Segurança Pública e em análise na Comissão de Constituição e Justiça, também garante o direito ao porte de arma de fogo para profissionais que atuam em atividades externas. Repórter Bruno Lourenço.
5: A proposta de lei geral dos agentes de trânsito aprovada na Comissão de Segurança Pública reconhece a carreira como típica de Estado. O relator, senador Efraim Filho, do PL da Paraíba, destacou que esse entendimento evitaria a delegação integral de suas atribuições a empresas privadas. Sobre o porte de arma, o senador defendeu na ocasião a previsão de que o direito seja restrito aos agentes que trabalham diretamente na fiscalização ostensiva.
6: Apesar de considerarmos valorosa a previsão de porte de arma de fogo para os agentes de trânsito, é necessário limitar esse direito àqueles servidores que exerçam atividades de forma ostensiva e externa, tendo em vista o caráter finalístico restritivo do estatuto.
5: O texto que será analisado agora na Comissão de Constituição e Justiça tem o objetivo ainda de evitar uma ampliação conceitual excessiva da atividade policial ao assegurar que as atribuições de engenharia e educação continuem sendo partes integrantes da segurança viária sem serem descaracterizadas. Depois da CCJ, o projeto de lei vai ao plenário do Senado.
3: Tomou posse nesta terça-feira a nova senadora pelo Distrito Federal, Leani Lemos, do PSB. Servidora de carreira do Senado desde 1993, ela ocupa a vaga da senadora Leila Barros, de quem é primeira suplente. Leila está licenciada por 120 dias para tratar de interesses particulares. O afastamento termina em fevereiro de 2027.
4: No primeiro discurso como senadora, Leani disse que vai atuar em defesa da democracia, do fortalecimento das instituições e do federalismo. Também citou como prioridades uma gestão pública eficiente, a redução das desigualdades e ampliação de oportunidades. Emocionada, Leani lembrou sua trajetória no Senado e a história do pai, um paraibano que chegou a Brasília em 1958 para trabalhar na construção do prédio do Congresso Nacional.
7: Hoje, os netos do meu pai estão aqui, na tribuna de honra, mas muitos outros netos de candangos continuam a lutar por um emprego, um salário digno, uma jornada que não seja 6x1 e uma vida de alegria com suas famílias. É tudo o que essas pessoas pedem e é pouco.
3: E a proposta que acaba com a escala 6x1 no Brasil avançou mais uma etapa no Senado, mas o momento da votação divide os senadores.
4: Na segunda sessão de discussão, a oposição questionou a decisão de acelerar a análise às vésperas do segundo turno das eleições. Já a base do governo defendeu a votação e classificou o fim da escala 6x1 como uma reivindicação histórica dos trabalhadores. Repórter Douglas Castilho.
8: Líder da oposição, o senador Rogério Marinho, do PL do Rio Grande do Norte, questionou o fato de o governo pautar o tema às vésperas do segundo turno.
9: Não nos negamos a discutir jornada, não nos negamos a discutir esse ou qualquer outro assunto. A estratégia é que o regimento seja cumprido, que haja discussão, que haja interstício, que não haja atropelo. Nós não somos contra nem a favor, feliz cara 6x1, nós somos a favor de que haja uma jornada flexível. Quem trabalha precisa ter a condição de escolher e fazer a sua própria condição de trabalho.
8: A líder do governo no Senado, Tereza Leitão, do PT de Pernambuco, disse que já está colhendo assinaturas para acelerar a tramitação.
10: Meu desejo era que essa PEC fosse votada aqui no plenário imediatamente depois da aprovação quase unânime na Comissão de Constituição e Justiça. O que é que pode mudar este rito? É um calendário especial. Estamos recolhendo as assinaturas.
8: Faltam 3 sessões de discussão para a votação em primeiro turno e outras 3 para o segundo turno. Entre os dois momentos, deve haver um intervalo de 5 dias úteis que poderá ser modificado caso o requerimento de Tereza Leitão seja aprovado.
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3: Você sabia que eleitores que não votaram no último domingo podem votar normalmente no segundo turno? Isso acontece porque a Justiça Eleitoral considera cada turno como uma eleição independente. Por isso, o não comparecimento à primeira etapa da votação não impede a participação no segundo turno. Para votar, a eleitora e o eleitor precisam apenas estar com o título em situação regular, ou seja, o documento não pode estar cancelado nem suspenso.
4: No dia 25 de outubro, o Distrito Federal e 6 estados irão eleger seus governadores. Na mesma data, ocorrerá em todo o país o segundo turno para escolher o presidente da República. O senador Paulo Paim, do PT do Rio.

0: acompanhar os debates que devem ocorrer antes da eleição.
1: No fundo, pede para que as pessoas votem, que assim é a democracia. Mas comparem os dois projetos. São dois projetos. Você pode escolher. Quando der o debate dos dois candidatos, cada um vai demonstrar o que fez durante a vida e o que pretende fazer ganhando as eleições.
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0: edição de Paula Vroba e trabalhos técnicos de Eliseu Caires, o Jornal do Senado fica por aqui. Acompanhe agora as notícias da Câmara dos Deputados. Boa noite.
1: Boa noite e até.

0: Câmara pode votar mudanças na legislação sobre mineração.
1: 12 partidos e 2 federações não cumpriram a cláusula de barreira.
0: Bancada feminina manterá atuação suprapartidária na próxima legislatura.
1: Boa noite. Deputadas da bancada feminina afirmam que a atuação do grupo continuará sendo suprapartidária em 2027. Os resultados das urnas mostraram um aumento de 90 para 109 deputadas entre os 513 que compõem a Câmara. A repórter Silvia Munhato tem as informações.
2: Deputadas da bancada feminina da Câmara acreditam que, apesar da acentuada divisão ideológica do país, reafirmada nos resultados do primeiro turno das eleições, a atuação do grupo continuará sendo suprapartidária. Em entrevistas ao programa Painel Eletrônico da Rádio Câmara, tanto a deputada Jaque Rocha, do PT do Espírito Santo, atual coordenadora da bancada, quanto a deputada Soraya Santos, do PL do Rio de Janeiro, defenderam, por exemplo, a luta pela reserva de cadeiras para as mulheres no parlamento. Hoje há reserva de 30% para candidaturas femininas, com recursos proporcionais, mas não de cadeiras. Jaque Rocha acredita que a reserva poderia começar com os mesmos 30%. A partir de 2027, a bancada vai subir de 90 para 109 deputadas, em um total de 513, ou seja, pouco mais de 20%. Para Soraya Santos, a reserva poderia ser de 50%, já que as mulheres representam 52% do eleitorado. Segundo ela, isso poderia até reduzir os ataques contra as candidaturas femininas.
3: Se você perguntar para as deputadas e parlamentares dos países europeus, elas não sofrem esse tipo de ataque. Por quê? Porque as cadeiras já estão lá definidas, 50% para um, 50% para outro, ou 30% que seja. Isso já está consolidado. Então as mulheres, ainda por cima, sofrem ataques de formas diferentes para que elas se desestimulem na disputa eleitoral.
2: Soraya Santos lembra que ainda há muito o que fazer, já que estados como Piauí e Roraima e o Distrito Federal não elegeram nenhuma mulher como deputada federal. Para Jaque Rocha, as mulheres acabam se unindo em relação a várias pautas

0: já que Rocha explicou que a principal pauta é colocar mais recursos no orçamento para temas como combate à violência contra a mulher e o apoio ao empreendedorismo feminino. Da Rádio Câmara de Brasília, Silvia Minhato.
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0: 12 partidos e duas federações não cumpriram a cláusula de barreira nas eleições deste ano, mas a situação ainda pode mudar com decisões judiciais. Quem explica os detalhes é a repórter Paula Bittar.
1: Nas eleições deste ano, 12 partidos políticos e duas federações não atingiram a cláusula de barreira. Criada em 2017, a cláusula estabelece critérios para que as legendas possam acessar os recursos do fundo partidário e o tempo de rádio e TV destinado à propaganda partidária. Segundo as regras, os partidos precisavam obter nas eleições para deputado federal ao menos 2,5% dos votos válidos distribuídos em pelo menos 9 estados, com um mínimo de 1,5% dos votos válidos em cada um. A outra opção era eleger pelo menos 13 deputados federais distribuídos em no mínimo 9 estados. PDT, Agir, Mobiliza, Avante, PSTU, PCB, PRTB, DC, PCO, Democrata, UP e Missão foram as legendas que não passaram na cláusula de barreira. Desses, apenas PDT, Avante e Missão elegeram algum deputado. Já as federações que não cumpriram os critérios foram PSOL Rede e PRD Solidariedade. Marina Lacerda, cientista política e professora do mestrado da Câmara, ressalta que o papel da cláusula de barreira é evitar uma superfragmentação partidária e permitir o debate político.
2: Qual é o objetivo do sistema proporcional? Você representar a diversidade de opiniões que existem na sociedade. O problema do sistema proporcional é que ele pode ter regras que vão levando a uma fragmentação partidária imensa. Então, ao longo da última década, o Brasil foi criando regras para equilibrar, não perder a representação de minorias e de grupos que não são majoritários na sociedade, mas também de ter uma racionalidade do sistema partidário.
1: Mas esse equilíbrio nem sempre é perfeito, segundo a cientista política. Marina Lacerda cita o exemplo do PSOL, partido que não atingiu os critérios, mas que é conhecido por representar diversas minorias, tendo parlamentares indígenas e trans, por exemplo. A Federação PSOL Rede não atingiu a cláusula por uma diferença de 185 votos. O grupo alcançou 1,5% dos votos válidos para deputado federal em 8 estados, mas registrou 1,49% no Espírito Santo e elegeu 15 deputados federais, mas distribuídos apenas por 6 estados. O cientista político Paulo Castro aponta que as regras já têm surtido efeito com a redução de siglas com representação na Câmara.
3: Isso já reflete o movimento dos partidos de se unirem em federações para evitar eventuais problemas para atingir a cláusula de barreira. Então, a cláusula de barreira, ela segue de fato esse propósito para o qual ela se propõe, que é de diminuir o número de partidos para que a Câmara tenha um cenário de disputas nacionais e não apenas partidos pequenos que muitas vezes não têm ramificação nacional que estão aqui representados, mas sem essa capacidade de participar do grande debate político brasileiro.
1: Mas a situação dos partidos que ficaram fora da cláusula ainda não está completamente definida. Decisões judiciais podem alterar a validade de votos e os percentuais. Partidos podem se fundir ou incorporar outras legendas ou ainda entrar em uma nova federação. Da Rádio Câmara de Brasília, Paulo.

0: Grande do Sul é um dos autores da proposta que torna obrigatório o trabalho de presos condenados em regime fechado e semiaberto. Pelo texto, metade da remuneração obtida com a atividade deve ser destinada ao custeio e à manutenção do sistema prisional.
1: A outra metade do salário, segundo o deputado, seria repassada à família do detento. Zucco argumenta que os recursos destinados ao sistema prisional podem financiar melhorias na infraestrutura das unidades, além de ações de segurança, ressocialização e capacitação profissional dos presos.
2: Educação.
0: Os deputados estão analisando um reforço da inclusão escolar de pessoas autistas e com altas habilidades. O repórter José Carlos Oliveira tem mais detalhes sobre a proposta.
3: A Câmara dos Deputados analisa projeto de lei com foco na inclusão escolar de pessoas com transtorno do espectro autista. O texto original da deputada Carla Dixon, do PL do Rio Grande do Norte, já foi aprovado nas comissões de educação e de defesa dos direitos das pessoas com deficiência, que estenderam as medidas também para os estudantes com altas habilidades ou superdotação na rede pública da educação básica. A proposta cria a política incluir, com o objetivo de apoiar ações voltadas à permanência, à participação e à aprendizagem desses estudantes. A Câmara tem uma frente parlamentar de proteção às pessoas com transtorno.

0: O projeto de lei que reforça a inclusão escolar de pessoas autistas e com altas habilidades ainda vai passar por votação nas comissões de Finanças e Tributação e de Constituição e Justiça. Da Rádio Câmara de Brasília, José Carlos Oliveira.
1: Recebeu uma mensagem no celular.

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Repetindo, 61 99660-2003. Comprove.

Portuários a oferecer equipamentos mais seguros para embarque e desembarque remoto. A proposta de Maurício Neves, do PP de São Paulo, prioriza idosos, pessoas com deficiência, gestantes.

Jorge Brás, do Republicanos do Rio de Janeiro, propõe manter as exigências sanitárias para importação de amêndoas de cacau da Costa do Marfim e impedir a flexibilização de regras.

0: vários projetos polêmicos e com urgência aprovada podem ser incluídos na pauta de votações do plenário. Uma dessas propostas prevê mudanças na legislação sobre mineração. Saiba mais sobre a perspectiva de votações na reportagem de Antônio Vital.
1: Depois do primeiro turno das eleições, diversos projetos estão prontos para entrar na pauta de votações do plenário da Câmara. Um deles é o que reduz a jornada normal de trabalho para 40 horas semanais e garante 2 dias de repouso semanal remunerado, sem

jornada passa a ser de 42 horas semanais, 2 meses depois da publicação da lei. 1 ano depois desse prazo, passa a valer o limite definitivo de 40 horas semanais. Mas ainda não há consenso para a votação do projeto, que é criticado pela oposição e por entidades empresariais. Também pode ser votado o projeto que aumenta o limite de receita bruta anual para os microempreendedores individuais, os MEIs. Hoje podem ser enquadrados como MEI, pagando menos impostos, microempreendedores que faturem até R$ 81 mil por ano. O projeto aumenta esse limite para R$ 130 mil. Além disso, permite que o MEI contrate até

0: do senador. A justificativa é que o projeto dá mais agilidade ao processo de mineração. Um dos pontos dispensa o licenciamento ambiental para lavras se a tecnologia usada não provocar impactos significativos. O regime de urgência provocou discussão no plenário. O governo se manifestou contra a proposta e pediu mais discussão antes da votação, como disse a deputada Érica Cocai, do PT do Distrito Federal.
1: Esse projeto é para legalizar o garimpo. E legalizar o garimpo sem regras. O Brasil inteiro viu o desastre que houve no território Yanomami, pela ação sem regras do próprio garimpo. Porque não dá para ficar todo o tempo passando a boiada, porque meio ambiente é fundamental para a própria soberania. Mas nós também temos a posição do Ministério do Planejamento, da Casa Civil, contra esta proposição. Não dá para liberar, como está se propondo, o garimpo sem regras.
0: Já o deputado Joaquim Passarinho, do PL do Pará, relator do grupo de trabalho que apresentou a proposta, defendeu as mudanças na lei de mineração. Segundo ele, o objetivo é permitir que pequenas empresas atuem no setor.
2: No nosso projeto, não há nenhum tipo de restrição ao meio ambiente, não há nenhum tipo de facilitação, não há anuência prévia, não há taxa, não há nada disso. Pelo contrário, o que nós estamos tentando é tirar da mão de 5, 6 empresas, umas nacionais, outras internacionais, que detêm quase todo o subsolo nacional pesquisado. Está na mão de 5 empresas. E essas empresas não dão anuência para as menores empresas trabalharem. E o subsolo brasileiro, ele é do povo brasileiro.
0: Outras propostas que podem ser votadas foram apresentadas como prioridade no primeiro semestre pela Frente Parlamentar da Agropecuária. Um dos projetos suspende por 2 anos sanções e embargos ambientais a pequenos produtores rurais. A medida não tem apoio do governo, que argumenta que na Amazônia legal, isso pode significar a suspensão de sanções.

0: Vinícius Gugel avalia que a reorganização pode tornar mais eficiente a atuação da AGU, reduzindo sobreposições e tornando mais claras as competências dentro da estrutura institucional.
1: Projeto aprovado pelo Congresso e já transformado em lei, cria 8 varas federais no Amazonas e em Mato Grosso do Sul. João Maia, do PP do Rio Grande do Norte, avalia que a medida amplia a presença da Justiça Federal em regiões com demanda crescente.
0: A nova lei, que contou com o apoio de João Maia, também cria cargos de juízes e...
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7: Olá, seja muito bem-vindo a mais um Momento Contábil. É um prazer ter a sua companhia. Seja você que está nos ouvindo no rádio do carro, em casa ou direto da lida do campo. Hoje o nosso papo é fundamental para quem tira o sustento da terra ou possui propriedades fora do perímetro urbano. Vamos conversar sobre o ITR, o Imposto Territorial Rural. Muitas vezes, o produtor rural foca toda a sua energia na safra, no gado ou no clima e acaba deixando a papelada tributária para a última hora. Mas olha, o ITR não é apenas mais uma guia a ser paga. Ele é um imposto federal que funciona como o IPTU do campo, mas com regras muito específicas que, se bem compreendidas, podem representar uma economia real e evitar dores de cabeça gigantescas com a Receita Federal. Mas afinal, quem é que precisa declarar o ITR? A regra é clara. Se você é proprietário de terra rural, titular do domínio útil, possuidor a qualquer título ou usufrutário, você está no radar deste imposto. Não importa se a terra é produtiva ou não, o fato de ser uma área rural já gera obrigação. A única exceção são os casos de imunidade e isenção, que vamos detalhar daqui a pouco. Agora, vamos para a parte que todo mundo quer saber. Como é feito o cálculo? O ITR não incide sobre tudo que você tem na fazenda. Ele incide sobre o que chamamos de VTN, Valor da Terra Nua. Isso significa que as benfeitorias como casas, currais, cercas, pastagens cultivadas e florestas plantadas não entram na conta. O imposto é sobre o valor do solo bruto. A alíquota que você vai pagar é progressiva. Quanto maior a propriedade e menor o seu grau de utilização, maior será o imposto. Ou seja, o governo usa o ITR para desestimular terras improdutivas. Aqui entra um conceito que você já deve ter ouvido falar, o módulo fiscal. Ele é a unidade de medida expressa em hectares que varia de município para município. Por que ele é importante? Porque ele define se sua propriedade é considerada pequena, média ou grande para fins de isenção. Por exemplo, em muitas regiões, se você tem uma pequena gleba rural, que varia de 30 a 100 hectares dependendo da localização, e a explora sozinho ou com sua família, sem ter outro imóvel, você pode estar isento do imposto. Além da isenção para pequenas propriedades, existem benefícios para áreas de preservação. Se você tem áreas de preservação permanentes, as chamadas APPs, ou reserva legal devidamente averbadas e declaradas na ADA, Ato Declaratório Ambiental, junto ao IBAMA, essas áreas podem ser excluídas do imposto. É o governo dando um desconto para quem cuida do meio ambiente, mas atenção, não basta ter a mata, é preciso que a documentação ambiental esteja em dia para garantir o benefício fiscal. E como fica a parte prática das obrigações? Todo ano, geralmente entre agosto e setembro, o produtor deve entregar a Declaração de Imposto sobre a Propriedade Territorial Rural, a DITR. O pagamento pode ser feito via DARF, em cota única ou parcelado, desde que o valor não seja inferior a R$ 100. Perder o prazo gera multa de 1% ao mês sobre imposto devido, além de impedir a emissão da certidão negativa de débitos, que é exigida para conseguir crédito rural junto aos bancos. Falando em estratégia, como fazer o planejamento fiscal do ITR? O segredo está na precisão das informações. Muitos produtores erram ao declarar o valor da terra nua muito abaixo do mercado para pagar menos imposto. Mas isso pode gerar problemas na hora de vender a terra, aumentando o imposto de renda sobre o ganho de capital. O planejamento consiste em equilibrar um VTN justo com o máximo aproveitamento das áreas de exclusão, como as de preservação, e a comprovação correta do grau de utilização da terra. Se você produz grãos ou cria gado de forma eficiente, sua alíquota cai drasticamente. A organização contábil é a melhor amiga do produtor rural. Guardar notas fiscais de insumos, registro de vacinação de gado e laudos técnicos de produtividade não serve apenas para o controle interno. São essas provas que garantem que você paga o imposto justo, na alíquota correta, para quem produz. Sem a organização, você acaba pagando como se a terra fosse improdutiva e o prejuízo é certo. Para encerrar nosso encontro de hoje, fica um conselho. Não trate o ITR como uma mera formalidade. Ele é uma peça-chave na gestão de sua propriedade. Procure um contador especializado no setor agro. Esse profissional vai te ajudar a cruzar os dados do CAR, Cadastro Ambiental Rural, do ADA e da declaração de ITR, garantindo que você aproveite todos os benefícios legais e mantenha sua terra produtiva e regularizada. Cuidar da contabilidade de sua fazenda é tão importante quanto cuidar da semente do solo. Com a orientação certa, você protege seu patrimônio e garante o crescimento do seu negócio. Muito obrigado pela sua audiência e até o próximo Momento Contábil.
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9: Prezado ouvinte, prezada ouvinte. Boa noite para você que me ouve na quarta-feira e bom dia para você que me ouve ao domingo. Se você é empresário e deseja fazer o apoio cultural a este programa, entre em contato com a administração da Rádio FM Universitária.
11: Longe de ser o libertino problemático e rude que se tornou o arquétipo do compositor romântico, Felix Mendelssohn era uma espécie de anomalia entre seus contemporâneos. Sua própria situação, marcada em grande parte pela tranquilidade doméstica e por uma carreira realizada sem entraves, contrasta fortemente com o Sturm und Drang, tempestade e ímpeto pessoal vivenciado por seus pares. Mendelssohn foi o único prodígio musical do século XIX cuja estatura artística podia rivalizar com a de Mozart. Ainda assim, seus pais resistiram a quaisquer impulsos de exploração comercial e pouparam o jovem Félix do estilo de vida estranho e extenuante que era o destino de muitos prodígios infantis. Ele e sua irmã Fanny tiveram aulas de piano. Ele também estudou violino e ambos ingressaram na Singakademie de Berlim. Karl Friedrich Zeiter, diretor da Singakademie, tornou-se o primeiro professor de composição de Mendelssohn. Mesmo na juventude, Mendelssohn transitava com naturalidade e elegância pelos círculos de influência da sociedade e na política, literatura e nas artes. Embora tenha frequentado a Universidade de Berlim por algum tempo, A maior parte de sua formação ocorreu por meio de amizades e viagens. A atuação de Mendelssohn foi o fator isolado mais importante para o resgate da música vocal de Bach no século XIX, concretizando de forma memorável na apresentação da Paixão segundo São Mateus na Singakademie de Berlim, em 1829. Ele realizou turnês como pianista ao lado de Ignaz Moscheles e posteriormente assumiu o cargo de diretor musical em Düsseldorf entre 1833 e 1835. A função envolvia reger sociedades corais e orquestrais, preparar a música para cultos religiosos e, mais tarde, atuar como intendente no novo teatro. Tensões com a proprietária do teatro levaram-no a renunciar a algumas de suas atribuições e a buscar um novo posto. Em 1835, Mendelssohn tornou-se diretor musical municipal em Leipzig, onde também passou a regir a orquestra Gewandhaus. Ele elevou o nível daquele conjunto, que já era próspero, a um novo padrão de excelência. Em 1838, casou-se com Cecile Jeanrenaud, desfrutando de um casamento e de uma vida familiar idílicos, muito diferentes dos relacionamentos amorosos tumultuados que afetaram profundamente compositores como Berlioz, Chopin e Liszt. Ele era muito requisitado como regente e passou algum tempo atuando como compositor real e diretor musical em Berlim, mas manteve seu compromisso com a vida musical em Leipzig. Chegou a fundar um novo conservatório na cidade, instituição que permanece muito respeitada até hoje.
12: Após a Sinfonia Italiana, Mendelssohn esperou 7 anos antes de retornar ao gênero, compondo a Sinfonia número 2, em si bemol maior, opus 52, para as celebrações em Leipzig do 400º aniversário da invenção da imprensa. Para esse evento, Mendelssohn também compôs o seu Festgesang. Mendelssohn intitulou sua segunda sinfonia de Lobgesang, canção de louvor, e a descreveu como uma cantata sinfônica. Após sua primeira apresentação, em 25 de junho de 1840, em Leipzig, o Lobgesang tornou-se muito popular. Hoje em dia, raramente é apresentada. Mendelssohn concluiu revisões da obra em novembro de 1840, para publicação em 1841. A Sinfonia Lobgesang apresenta uma semelhança superficial com a 9ª Sinfonia de Beethoven, pois começa com 3 movimentos instrumentais e termina com uma estrutura semelhante a uma cantata, apresentando vozes solo e coro. Além disso, o movimento lento é um conjunto de variações. Os movimentos instrumentais de Mendelssohn, no entanto, são em escala muito menor do que os de Beethoven. 4 dos 5 movimentos da sinfonia compartilham material. O tema principal do primeiro movimento aparece no trio do scherzo subsequente e está presente nas primeiras e últimas sessões do finale coral. Um ar cerimonial permeia o primeiro movimento, marcado maestoso com moto. O primeiro tema, saltando e descendo, recebe tratamento de desenvolvimento durante a transição para o segundo tema, que é muito semelhante a um tema do primeiro movimento da sonata em si bemol maior, opus 22, de Beethoven. O tema de ritmo pontuado da introdução aparece na sessão de desenvolvimento, com seu caráter completamente alterado. Embora habilmente composto e orquestrado, o movimento parece sem inspiração. O segundo movimento, Allegretto, de Mendelssohn, tem um tema que evoca a canção folclórica. em 6x8, ela se assemelha a uma das canções Gondoliers de Mendelssohn, de seus Lieder ohne Worte, em seu movimento de balanço. Uma sessão refrescante na área principal traz uma conversa entre cordas e sopros. Marcado adágio religioso, o terceiro movimento é um conjunto de variações sobre uma melodia semelhante a uma canção. Parece que Mendelssohn tenta emular o uso

0: tenor. The Sorrows of Death, com suas inflexões cromáticas, seguido por Watchman Will the Night Soon Pass. Ao longo desses dois números, Mendelssohn cria uma forte tensão dramática. Grande parte do que vem a seguir, no entanto, é anticlimático. O encerramento da cantata começa com uma fuga coral e segue para Tudo que tem vida e fôlego, cante ao Senhor. Um desenvolvimento coral do tema do primeiro movimento.
1: Nós vamos ouvir esta Sinfonia número 2 de Mendelssohn com a Orquestra Tonhalle de Zurich, sob a regência de Paavo Järvi. O primeiro movimento tem um andamento maestoso com motto.

Ouvimos o primeiro movimento maestoso com moto da Sinfonia número 2, opus 52, de Mendelssohn. Ouviremos a seguir o terceiro movimento, aliás, o segundo movimento, não é? Que é um alegreto um pouco agitado.

Acabamos de ouvir o segundo movimento, Allegretto, um pouco agitato, da Sinfonia número 2 de Mendelssohn. Ouviremos a seguir o terceiro movimento, Adágio Religioso.

Ouvimos o terceiro movimento, Adágio Religioso, da Sinfonia número 2 de Mendelssohn. Ouviremos a seguir a sua cantata.